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1: Essa moda é apaixonada demais. Eu não queria viver uma história dessa, não, viu?

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0: Panda, nome artístico de Jonathan Anjos, é um dos fenômenos mais rápidos do sertanejo na atualidade. O cantor nasceu em São Paulo, mas vive em Goiânia e passou anos tentando a sorte na música antes de estourar de vez no cenário. A virada da carreira aconteceu com o projeto Panda Sem Moderação, especialmente com o sucesso Baqueado, gravado com a dupla Ícaro e Gilmar, que viralizou nas plataformas e acumulou dezenas de milhões de streamings e colocou o nome

de Panda entre os mais ouvidos do Brasil. Desde então, Panda se firmou no sertanejo romântico e emotivo, com faixas como Eu Te Seguro e participações marcantes ao lado de artistas como Lu e Rayane, Humberto e Ronaldo e Borges e Dedéu. Além de projetos coletivos como Cê Tá Doido, que o colocaram ao lado com grandes nomes do gênero. Hoje, com mais de 75 milhões de streams mensais, dezenas de faixas entre as mais ouvidas do país e presença constante no top 200 do Spotify Brasil, incluindo Baqueado, entre os mais escutados, Panda segue em forte ascensão, lotando shows por todo o Brasil. 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
4: Formado por Bruno Cardoso, Sérgio Júnior, Cris, Vini e Fred no Rio de Janeiro no final dos anos 90, o Sorriso Maroto é um dos grupos mais consagrados do pagode brasileiro. Eles ganharam projeção nacional com um estilo romântico e letras marcantes que os tornaram referência no gênero. Ao longo da carreira, o Sorriso Maroto emplacou sucessos que atravessam gerações, como Sinais, Ainda Gosto de Você, Assim Você Mata o Papai e Me Olha nos Olhos, mantendo presença constante nas rádios, playlists e nos palcos pelo Brasil. Em 2025, o grupo viveu um momento histórico ao vencer o Grammy Latino de melhor álbum de samba e pagode com o projeto Sorriso Eu Gosto no Pagode Volume 3, homenagem ao Fundo de Quintal, gravado em Londres. Recentemente, eles encerraram o projeto Sorriso às Antigas, que rodou o país por 3 anos, relembrando os sucessos que marcaram a carreira do grupo. Agora, eles estão prontos para colocar o pé na estrada com a turnê Sorriso Eu Gosto no Pagode.
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4: Maxuel Alves Silva, mais conhecido como Suel, ganhou projeção nacional como vocalista do Imagina Samba, grupo que marcou época com sucessos românticos e presença constante nas rádios e nos palcos do país. Após anos à frente da banda, Suel decidiu seguir carreira solo, apostando em uma fase ainda mais madura e conectada com o público. Na trajetória solo, o cantor mantém a essência do pagode romântico, mas também aposta em uma sonoridade mais atual, com músicas que rapidamente viralizam nas plataformas digitais e nas redes sociais. Recentemente, o artista celebrou mais de 75 milhões de plays com o hit Vitamina C, gravado em parceria com a banda Menos é Mais. O audiovisual mais recente do artista é Pôr do Suel ao vivo, gravado em Recife, diante de um público esgotado, que traz versões repaginadas de clássicos e músicas inéditas, como Cidade Neon, além de participações especiais. O projeto virou turnê nacional e Suel tem rodado o país, fazendo mais de 5 horas de pagode pro público durante as apresentações.
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3: Felipe Amorim é cantor, compositor e fenômeno digital. Nascido em 21 de setembro de 1996 em Fortaleza, no Ceará, ele tem 27 anos e é um dos artistas mais ouvidos do Brasil. A música sempre fez parte da sua vida. Antes de cantar, Felipe escreveu sucessos que estouraram nas vozes de outros artistas. Ele assinou hits como Tá Rocheda para os Barões da Pisadinha e Fim da Noite para o Zé Vaqueiro. Em 2021, decidiu assumir os vocais e logo virou sensação. Seu repertório mistura forró, piseiro, funk e pop, conquistando milhões de ouvintes. No Spotify, ele foi apontado como um dos artistas nordestinos mais ouvidos e já teve várias músicas no Top Brasil, incluindo o hit No Ouvidinho, que chegou ao primeiro lugar no Spotify Brasil. Entre os sucessos que bombaram nas plataformas estão Love Gostosinho com Natan, Toca o Trompete e Eu Vou na Sua Casa, hit com Vitão.

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0: Mylon de Castro Souza, conhecido pelo nome artístico de Léo Foguete, começou a trajetória compartilhando vídeos nas redes sociais. Natural de Petrolina, em Pernambuco, Léo surgiu mostrando uma voz marcante e um repertório que mistura romantismo, sofrência e identidade popular. A conexão rápida com o público fez com que o artista desse o próximo passo e investisse de vez na carreira profissional. O reconhecimento nacional chegou com músicas que viralizaram nas plataformas digitais, como Última Noite, que ganhou força nas redes sociais e abriu espaço para Léo Foguete alcançar novos públicos. A partir daí, outros lançamentos reforçaram o estilo do cantor, como Cópia Proibida e Maior B.O. Hoje, Léo Foguete soma milhões de streamings nas plataformas digitais e é presença frequente em playlists sertanejas e de forró. E o artista também começa a aparecer em rankings e indicações do cenário musical, consolidando o nome como uma das apostas da nova geração do segmento.
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1: 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A gente não pode fazer nada quanto a isso.

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3: Zé Neto e Cristiano são uma das duplas sertanejas mais amadas e influentes do Brasil. Eles se conheceram ainda crianças em São José do Rio Preto, São Paulo, e decidiram seguir juntos na música em 2011. Zé Neto, nascido 9 de fevereiro de 1990, e Cristiano, 10 de agosto de 1988, cresceram ouvindo clássicos do sertanejo e trouxeram essa paixão para suas composições e performances. O primeiro grande salto aconteceu com o hit Seu Polícia, que colocou a dupla nas rádios de todo o país. Depois vieram sucessos que marcaram o sertanejo atual, como Largado às Traças, Notificação Preferida, Bebi Minha Bicicleta e S de Saudade. A dupla já acumulou bilhões de visualizações no YouTube e dezenas de milhões de streamings nas plataformas digitais, além de prêmios importantes como o Prêmio Multishow de Música Brasileira e indicações ao Grammy Latino. Em 2024, Zé Neto e Cristiano fizeram uma pausa de 90 dias na carreira para o tratamento de depressão e síndrome do pânico de Zé Neto. A dupla retornou aos palcos no fim do mesmo ano, reduzindo

0: reduzindo drasticamente a agenda de shows para cerca de 12 por mês, visando saúde mental e equilíbrio familiar em 2025. Os artistas também têm uma festa própria, Intenso, um evento com mais de 3 horas de show e muito modão, além, é claro, dos hits da dupla.
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3: Pedro Sampaio. Você com certeza já ouviu esse nome por aí, né? Pedro do Espírito Santo Sampaio, mais conhecido como Pedro Sampaio, nasceu em 21 de dezembro de 1997 no Rio de Janeiro. Aos 28 anos, ele é um dos artistas mais influentes da nova geração do pop e do funk brasileiro. Desde cedo, a música chamou sua atenção. Ainda adolescente, ele começou a tocar percussão e a experimentar sons, até ser descoberto tocando como DJ em festas no Rio. A carreira profissional começou a ganhar forma em 2018, quando assinou com a Warner Music. Seu primeiro grande hit foi Sentadão, que virou febre nas rádios e nas plataformas digitais. Pedro é conhecido por misturar funk, pop, eletrônico e elementos de outros ritmos. Entre os maiores sucessos estão Atenção com Luísa Sonza, No Chão Novinha com Anitta, Escada do Prédio com Marina Sena e Poc Poc. São milhões de ouvintes mensais no Spotify e presença forte nas redes sociais. Pedro também já foi apresentador do TVZ do Multishow e ganhou o prêmio do canal como Funk do Ano em 2025 por sua parceria com Anitta e MC GW em Bottom Funk.
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0: Tiago André Barbosa, conhecido como Tiaguinho, nasceu em 11 de março de 1983 em Presidente Prudente, interior de São Paulo. O cantor tem 42 anos e é uma das maiores vozes do pagode e do samba do Brasil. A música entrou cedo na vida dele. Aos 12 anos, Tiaguinho já compunha. Aos 15, fundou seu primeiro grupo de samba. A grande virada aconteceu em 2002, quando participou do programa Fama, na TV Globo. No ano seguinte, assumiu o vocal do Exalta Samba, um dos grupos mais importantes do gênero. Após quase uma década na banda, Tiaguinho seguiu carreira solo em 2012. O álbum Ousadia e Alegria marcou esse novo momento e abriu caminho para uma sequência de sucessos. Entre eles, Ainda Bem, Sou Cara Pra Você, Deixa Tudo Como Tá e Pé na Areia. Misturando pagode, samba, R&B e pop, ele conquistou públicos de todas as idades. Nas redes sociais, soma quase 10 milhões de seguidores e milhões de ouvintes mensais nas plataformas de streaming. Tiaguinho também é empresário e idealizador do Tardezinha, projeto que virou um fenômeno mundial. Na vida pessoal, vive um momento especial. O cantor é pai do Bento, fruto do relacionamento com Carol Peixinho.
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3: Guilherme Antônio Artioli e Haroldo Benvenuto Machado Artioli são a dupla Guilherme Benuto. Os irmãos nasceram em Campinas, interior de São Paulo, e cresceram numa casa cheia de música. Gui começou a tocar sanfona aos 9 anos e Benuto, formado em música erudita, apaixonou-se pelo violino aos 11. Antes de seguir como dupla, os dois fizeram parte do trio sertanejo Vila Bagage por mais de 10 anos, participando de CDs, DVDs e clipes autorais. Em 2019, assinaram com a Sony Music e lançaram o álbum Amando, Bebendo e Sofrendo, colocando seus primeiros sucessos no mapa sertanejo. Desde então, emplacaram hits que viralizaram nas rádios e plataformas. Entre os maiores estão Pulei na Piscina, Sigilo, Declaração pro Bar e Haja Colírio. Este último com participação de Hugo e Guilherme e presença constante nas playlists mais importantes do segmento. Hoje, a dupla soma mais de 14 milhões de ouvintes mensais no Spotify Brasil, ocupando posições altas nos rankings do sertanejo nacional. Em 7 anos de dupla, eles se apresentaram em 4 edições da Festa do Peão de Barreto. Guilherme e Benuto também são compositores respeitados e já escreveram músicas para grandes nomes do sertanejo como Jorge Mateus e o hit Pergunta Boba e Mateus e Cauã em Abelha Sem Mel.
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0: 112 milhões. 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
2: Saiana, Júlia, sextou, bebê.
0: Ô, beleza, gente.
2: Segunda-feira tem um feriadinho.
0: Não, Celinho, essa sexta-feira tá ainda mais especial. Uh-huh. Vai ter gente que vai ficar de folga sexta, sábado, domingo e segunda.
2: Sim.
0: 4 dias, gente, olha que beleza.
2: E tem gente que vai enforcar a semana que vem toda, né?
0: Tem, a galera das escolas, uhum, os alunos,
2: que
0: os professores.
2: Hein? Não é o nosso caso.
0: Não é o nosso caso, mas é o nosso caso estar conectado com os,
2: sim,
0: melhores ouvintes do mundo a partir de agora no WhatsApp da BH. 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Conta o que você vai fazer nesse feriado prolongado. Uhum. Você vai trabalhar, você vai descansar? Como é que vai ser o fim de semana?
2: Bota,
0: manda
2: tudo
0: aqui, ó. 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
1: Bom dia, bom dia, bom dia, bom dia. Bom dia, bom dia, bom dia,

0: Claramente. Daria tudo. 5h17, as primeiras notícias desta sexta-feira, 9 de outubro, Ana Júlia.
1: Vamos falar de Mega Sena, Celinho. Vamos. Ninguém acertou as 6 dezenas da Mega Sena. Concurso realizado ontem à noite. O prêmio acumulou novamente e agora está estimado em 112 milhões de reais para o próximo sorteio. Olha só os números sorteados. 7, 10, 39... 40, 43 e 57. 62 apostas acertaram 5 dezenas e vão receber cerca de 50 mil reais. Outras quase 5 mil acertaram 4 dezenas e vão receber cerca de mil reais cada. O próximo sorteio acontece no domingo, dia 11, às 11 da manhã. E as apostas podem ser feitas até às 10 da noite de sábado em qualquer lotérica do país ou pela internet. 5h18.
2: Bom dia, Celinho. Bom dia, Ana Júlia.
1: Oi.
2: Que sexta-feira gostosa, hein? Tô aqui pensando. Hoje é sexta, amanhã é sábado, domingo e segunda-feira é feriado. E pra completar, patrão deu folga na terça. Então, minha semana começa até na quarta. Que é isso? Meu patrão é doido demais,
1: velho. Gente.
2: Bom dia pra nós. Bora lá.
0: Bom dia, Pri. Que beleza, hein?
1: Uai, Celinho.
0: Só vai voltar a trabalhar na quarta-feira.
1: Ela tá sabendo fichar, viu?
0: Tá sabendo, direitinho.
3: Mano. Que sexta-feira gostosa!
0: Olha isso, Ana Júlia.
1: Que dia especial, né, gente?
0: É diferente a sexta-feira,
1: demais,
0: né?
1: Demais da conta.
4: Bom dia, Celinho. Bom dia, Ana Júlia Goulart.
1: Oi.
4: Bom dia, os melhores ouvintes do mundo da Rádio BH FM, aqui em Olivelto, Itaúna. Bom?
0: Bom.
4: Ô, Celinho, fala a verdade, sexta-feira é diferenciada, né?
0: É.
4: Não sei por quê.
0: E é mesmo.
4: E, Ana Júlia, se hoje você disser que vai chover, ô, Ana Júlia, é claro que eu acredito em você. Sabe por quê? Rádio BH FM, faça chuva ou faça sol. De segunda a domingo, a melhor do Brasil. Um super beijo, um ótimo fim de semana. Com Deus, tchau.
1: Querido,
0: abraço, Olivelto.
1: Um beijo, bom fim de semana.
0: Vai mandando seu áudio pra gente. Já acordou? Já tá de pé? Já tomou aquele cafezinho gostoso, né, Ana Júlia?
1: Bota o despertador aí pro pessoal acordar, Celinho.
0: Ah, peraí, vamos
1: botar o despertador. Se você não despertar o povo, eles não acordam,
0: uai. Levanta aí, ó. E esse daquele antiguinho, hein?
1: Daqueles relógios que você tinha que dar um tapinha, assim, ó.
0: Aqui já é diferenciado.
1: Aí já é coisa digital.
0: Acorda e vem curtir a sexta-feira junto com a gente. Já manda áudio, Ana Júlia.
1: 319-9236-0714. Esse é Raiz.
0: Raiz.
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0: Cleito Romário, Zé Neto Cristiano, não namora. São 5h25, Ana Júlia.
1: Celinho, o aniversário de BH é só lá em dezembro, mas as comemorações já começam por aqui nesse fim de semana, viu? 129 anos da nossa capital mineira e a partir das 16h, no domingo, dia 11, a Praça da Estação será palco de apresentações do influenciador Enaldinho e também do cantor Seu Jorge. Para acolher os diferentes públicos que vão participar dessa programação, a Prefeitura preparou um conjunto de ações de cuidado, segurança, acessibilidade e sustentabilidade durante essa comemoração. Por exemplo, terá um público infantil por lá, né? Então foi criado um ponto de encontro para as crianças, para os adolescentes que acabarem se perdendo dos pais, Celinho.
0: Oh, bacana, hein?
1: Vão ter um lugar ali específico para encontrar. Quem nunca, né, gente? Nossa, eu era mestre disso quando era criança, tá?
0: Solta a mão dos pais, sai correndo.
1: Ah, ih, esqueci do mundo. E olhando as coisas, daí a pouco, ué, gente, cadê minha mãe? Acontece demais. Mas então todo mundo vai poder curtir essa festa com segurança, com tranquilidade. A venda de bebidas proibida para menores de 18 anos. Vai ter juizado da infância e da juventude por lá, acompanhando toda a movimentação. Vai ser uma delícia, gente. Bora aproveitar. 5h26.
2: Bom dia, bom dia, bom dia. BHFN, bom dia, Celinho. Bom dia, Ana Júlia.
1: Oi.
2: Aqui é o Ronaldo Berto Aquário. Indo para mais um plantão no Hospital do Baleia. Que Deus abençoe nossa sexta-feira. Sextou, né?
0: Sextou.
2: Bora pra cima, aqui pra baixo, é contramão. Deus nos abençoe. BH, a melhor do mundo. Partiu. Deus nos abençoe. Nosso final de semana. Fui.
0: Valeu, Ronaldo. Bom plantão pra você aí, hein? Tem mais um.
3: Bom dia, BHFM. Estamos aqui diretamente da Suíça, escutando vocês. Sempre estamos com a melhor. A melhor do mundo, BHFM. Um beijo para toda a minha família aí no Brasil e também aqui na Suíça. Sandra Marreiros.
0: Sandra, a gente tá muito internacional, hein, Ana Júlia?
1: Você viu como é que nós somos chique?
0: Chique.
1: Você conhece a Suíça?
0: Oh, meu Deus, queria, viu?
1: Eu também queria um chocolatinho.
0: Ah, é.
1: Se bem que lá é tão frio, né?
0: É frio.
4: Bom dia, bom dia, bom dia. Bom dia, Celinho. Bom dia, Ana Júlia, sua linda. Sextou, hein, galera? Chegou o final de semana.
0: Com tudo.
4: E eu tô tão animada.
0: Por quê?
4: Porque semana que vem eu não vou trabalhar, estou de folga, vou morrer de saudade de vocês,
0: não,
4: viu?
0: Não,
4: porque
0: não.
4: Eu amo vocês.
0: Não.
4: Que Deus abençoe a nossa sexta-feira. Um excelente final de semana pra todos vocês.
0: Não.
4: E eu só lamento informar que eu só volto aqui agora dia 19.
1: Que não. Isso,
4: gente? Um beijo,
1: gente,
4: pra vocês.
0: Dia 19?
4: De bom, fica com Deus. Aqui é a Jaque do Castelo. BHFM, a melhor rádio do mundo. Tchau, obrigado.
0: 10 dias de folga?
1: É férias, isso é férias.
0: Não, minha mãe falava, tá vendo? Minha mãe falava, estuda. Eu ficava entendendo estúdio.
1: E aí,
0: onde eu vim parar?
1: Confundiu tudo.
0: Confundi tudo, tô dentro do estúdio de rádio, vou trabalhar amanhã, vou trabalhar segunda-feira, terça-feira, quarta-feira.
1: Isso mesmo, mas a Jaque vai descansar por nós, Celinho. Bom descanso, lindeza, um beijo.

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1: Ai, ai, ai. Guilherme Benuto e Panda, eu duvido. Ana Julia.
2: Oi.
1: Ouve esse áudio aqui, o menino tá querendo saber, ó.
3: Bom dia, Ana Júlia, bom dia, Celinho.
2: Bom dia.
3: Sextou, graças a Deus, né? Bruno Carvalho falando aqui, passando pra dar um bom dia pra todo mundo. Ana Júlia, dá uma olhadinha aí na previsão do tempo. Você tá falando a hora que vai começar a chover cerveja pra nós?
1: Cerveja, hein?
3: Se é às 14, às 16 horas. Olha aí, porque a hora que você falar vai ser essa hora mesmo, tá? Um beijo.
1: Beijo, Bruno.
2: Um beijo, obrigada pelo carinho. Então, bora lá de previsão do tempo?
1: Vamos.
2: Cerveja, eu não sei se vai chover, viu, Celinho? Mas a sexta-feira será de céu claro a parcialmente nublado aqui em BH, com temperatura diurna em elevação, viu, gente? À tarde, o tempo fica relativamente seco. Existe a possibilidade de pancadas de chuvas rápidas e isoladas a partir do fim da tarde. Termômetros variando de 19 graus de mínima a 33 de máxima. É calorão, hein, gente? Quem puder aí hoje, ó, vai dar uma piscininha. Pra pegar um solzinho.
1: Que beleza, hein?
2: Pra curtir um programa fora de casa. 5h37.
4: Bom dia, BHFM. Bom dia, Ana Júlia.
2: Oi.
4: Bom dia, Celinho.
1: Bom dia,
4: melhor ouvinte do mundo, sintonizado aí na 102.1. Mas eu tô feliz demais, sabe, Ana Júlia? Sabe, Celinho? Sabe por quê? Porque vai ser recesso, mas é um recesso daqueles. Sexta, sábado, domingo, segunda, terça, quarta, quinta, sexta, sábado e domingo. Vai ser uma semana só ouvindo o Giro BH. Só ouvindo
1: o Alô
4: BH. 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
1: A risada ainda. Aqui é
4: o Pedro Leopoldo. Excelente sexta-feira e bom feriado pra todo mundo. BHFM, todo mundo se encontra aqui. Bom dia.
1: A risada
2: bom
1: de deboche. Debochando
2: pra você.
1: Cara. Vou te falar, viu? Tem mais.
5: Bom dia, Ana Júlia. Bom dia, Celinho.
2: Oi, Maria.
5: Bom dia para todos da rádio. Deus nos conceda uma ótima sexta, um ótimo, maravilhoso final de semana.
1: Uhum.
5: Ô, Celinho, aqui.
1: Ah.
5: Eu não quero fazer inveja em você, não.
1: Você também?
5: Mas ganhei essa semaninha todinha de folga.
2: Que beleza.
5: Eu só volto na outra segunda-feira.
1: Puxa.
5: Não sou professora, não, mas... A clínica que eu trabalho vai fechar. Eu vou ficar uma semaninha dentro de casa. Rutinha, Caio, vovó vai estar em casa. Nós vamos fazer a maior bagunça. Sua mãe vai ficar doida. Beijo, fica com Deus. Um ótimo final de semana para todos. Ótimo feriado para todos. Beijo, fica com Deus, todo mundo.
2: Um beijo.
1: Muito obrigado. São 5 horas e 39 minutos. 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

0: Canudinho. Sexta-feira, a galera tá chegando com tudo aqui, Ana Júlia.
1: Vamos ouvir nosso pessoal, Celinho.
0: Todo mundo mandando áudio no 31992360714.
2: Bom dia, Ana Júlia. Bom dia, Celinho. Sextou, graças a Deus, que todos nós temos uma sexta-feira iluminada. Que Deus abençoe cada um de nós. Partiu Brumadinho, BH FM, a melhor rádio do mundo. Aqui o Everton. Um grande abraço, valeu.
0: Valeu, Everton. Tem mais.
3: Bom dia!
0: Olha! Tá animado,
3: bom dia, Ana Júlia. Bom dia, Celinho.
0: Bom dia,
3: Brasil.
0: Oi.
3: Tô aqui diretamente aqui da Inglaterra.
4: Beleza.
3: Falando com vocês. Carlos Costa, contato, motorista de Uber. Eu gosto demais da BH, sou. Sabe por quê?
0: Por quê?
3: Eu não sabia que segunda era sexta-feira, não. Fiquei sabendo aqui através de vocês.
0: Tá bom.
3: Você tá doido, mas pra mim não vai mudar nada.
0: Nada.
3: Eu trabalho todo dia. Trabalhar por conta é isso.
1: Fazer
3: o quê, né? Mas graças a Deus, vamos meter marcha porque eu tenho que pegar meus passageiros para levar para trabalhar, que está muito à toa. Ainda é sexta. Aí sextou. E aqui, tô falando da rua Inglaterra, viu? Não é da Inglaterra mesmo, não. Um abraço.
0: É o Carlos. Valeu, Carlão. Um abraço para você. Bom fim de semana.
1: Bom demais.
5: Bom dia. O sol já raiou lá na fazendinha. Bom dia. BH FM. Sextou, bebê. Com S de...
0: Sem miséria.
5: Bom dia, Aninha.
1: Bom dia,
5: Celinho.
0: Bom dia.
5: Passando rapidaço pra desejar uma ótima sexta-feira a todos. E dizer que bora lá, né? Hoje começa. Começa a saga das feiras aí, hein? Quem quiser, a Aninha não dá não, porque a agenda é muito cheia, né, Aninha? Tá lotada, tá pior do que a minha. Mas o Celinho, quiser passar lá e pegar aquele pastelão e levar pra Aninha segunda-feira.
1: Eba!
5: Bora pra cima, sem miséria na área. Bom dia a todos, Deus abençoe. Tchau, obrigado!
0: Valeu,
1: Celinho. Busca um pastelzinho lá pra nós, Celinho.
0: Nossa, pastelzinho de queijo, hein? De cara.
1: Comeria agora.
0: Eu também.
1: Comeu o cafezinho.
3: Bom dia, Celinho. Bom dia, Ana Júlia. Como é que vocês estão? Vocês estão bom?
1: Bom.
3: Gente, contar pra vocês um negócio.
0: Conta aí.
3: Cheguei no garimpo agora. Arrumei um problema com o meu patrão, senhor. Não teve jeito, não. Alô, sem miséria. Te lembrei de você.
0: Ó. Oh.
3: Passei ali pra tomar um cafezinho, comer um pastelzinho de queijo e de carne. Ana Júlia, mas o trem tava bom, viu? Na lasqueira.
0: Fazer
3: eu não tô de ressaca, não, viu? Mas hoje eu não prometo mais nada. Hoje eu só volto amanhã. Vambora pra cima dessa sexta-feira linda. Desejar aos melhores ouvintes do mundo a melhor sexta-feira de nossas vidas. Vambora pra cima, que pra baixo é contra a mão. Queninho do Uber na voz aí, ó.
0: Valeu, Queninho do
1: Uber. Beijo. Agora eu tô com vontade de pastel, tá vendo?
0: Também.
1: Aí.

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1: Ana Júlia, vamos falar de esportes?
2: Vamos falar do Galo,
1: Celinho. Jogou ontem,
2: hein? Que jogo, viu, gente?
1: Eu não vi.
2: Galo e Atlético Paranaense entregaram um jogo digno de times que brigam na parte de cima da tabela do Campeonato Brasileiro. Do primeiro ao último minuto, viu, Celinho? O jogo terminou empatado em 2-2 lá na Arena da Baixada, com direito a um gol aos 51 minutos do segundo tempo, que evitou a derrota do Galo. Aliás, gol do Lianco, viu? Antes o Furacão marcou com Viveiros e Vargas. Um outro gol aos 47 minutos.
1: Oh,
2: yeah. Já o Galo balançou as redes com Viveiros, que fez contra, na minha humilde opinião, um gol do Bernard. E Lianco, que também marcou pro Alvinegro. O Atlético Paranaense agora tá na quarta colocação da tabela com 50 pontos. Já o Galo é o sétimo colocado com 44. Agora o próximo compromisso do Galo é no domingo às 16h contra o Santos na Arena MRV. 5h57.
3: Oi, Celinho. Bom dia. Bom dia, Ana Júlia. Aqui é a Andréia.
1: Bom dia, Andréia.
3: Turista Volante Grande.
2: Oi.
3: De Igarapé. Tô aqui ligada sempre na BHFM, ouvindo as melhores músicas, divertindo muito com vocês. Vocês alegram bastante o nosso dia, torna mais leve a nossa jornada. E o Ana Júlia.
2: Oi.
3: E o Rafinha.
1: Ana Júlia.
3: Estou com muita saudade dele. Quando que ele volta, como ele está. Amo vocês, sou fã número um. Um beijo, boa sexta-feira para todos, né? Um bem feriado aí, bom descanso para quem não vai trabalhar no feriado. Eu vou trabalhar, vou continuar aqui na BHFM, a melhor rádio do mundo. Beijo.
2: Um beijo, obrigada,
1: Andréia,
2: pelo carinho, atualizando todo mundo aí do Rafa. Ele segue off da rádio por mais alguns dias. A gente ainda não tem previsão, uma data exata pro retorno dele, mas ele tá bem, tá se recuperando.
1: Graças a Deus.
2: Muito obrigada a todo mundo que tá mandando áudio, que tá mandando mensagem nas redes sociais. Nem sempre a gente consegue responder todo mundo com a agilidade que vocês, né, gostariam e com que a gente gostaria também. Mas fica aqui o esclarecimento. Rafinha segue off mais alguns dias, mas tá tudo bem com ele. Um beijo!
4: Bom dia BHFM, bom dia Celinho, bom dia Ana Júlia, aqui é Danilo de Lagoa Santa. Sextou, não embora pra cima, Deus abençoe o nosso dia. Celinho, corre demais de mato atrasado, até agora não deu nem sinal. Celinho, você não sabe o que tá chegando.
2: O quê?
4: É as férias do Danilo, Celinho.
1: Vai sair
4: tá
1: de férias.
4: Tá na porta já, terça-feira, segunda é feriado, Celinho. Sextou. Gostinho de férias. Deus abençoe, abraço.
2: Valeu.
1: Boas férias aí, Danilo.
5: Bom dia, BHFM. Bom dia, Celinho. Bom dia, Nadir Goulart, que é demais de Vespasiano. Bora, né? Bora buscar. Bora pra cima dessa sexta-feira abençoada. Bom trabalho pra vocês aí. Tá chegando o final de semana, graças a Deus.
1: Graças a Deus.
5: Ana Júlia, que calor é esse? Dá uma notícia de uma chuvinha pra nós. Vambora, bora buscar. Bora, Danilo. Bora, irmão. É, Celinho, vou falar com você, viu?
1: Fala.
5: Eu, Danilo, agora tá tranquilo, tá? Quem tá pegando peneira é a Camila. Bora, Camila.
2: Ê, Camila.
1: Ana Júlia.
2: Oi.
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1: O que teremos na segunda hora do giro hoje?
2: Celinho, daqui a pouquinho nós vamos falar de Enem, hein? Aplicativo de simulados do Enem. Vai ter mais questões nessa reta final. Mudança na linha de ônibus 3501A aqui em BH a partir de amanhã. Daqui a pouquinho eu conto. E vamos seguir falando do Galo. É já já.
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1: Fechado com amor.

0: BH, muita simples música e informação assim. Pra você. Mumuzinho, fechadão com amor, 6h12.
1: Na reta final da preparação para o Exame Nacional do Ensino Médio, o Ministério da Educação vai atualizar o aplicativo MEC Enem com mais questões, provas e simulados. Essa atualização, de acordo com o Ministro da Educação, deve acontecer na próxima terça-feira, dia 13, e o objetivo é incentivar os estudantes a seguirem estudando. O MEC Enem é um aplicativo de estudos com simulados de questões alternativas, correções automatizadas de redação, materiais de reforço e assistente virtual com inteligência artificial. Ele foi lançado em 2025 e pode ser acessado gratuitamente. Os resultados do Enem podem ser utilizados para ingressar em universidades públicas e privadas em todo o Brasil e também em instituições de ensino no exterior. O Enem acontece no dia 8 de novembro, é a primeira prova. De linguagem, ciências humanas e redação. E o segundo dia de prova de ciências da natureza e matemática é no dia 15 de novembro. Agora são 6h13.
2: Bom dia, PHFM. Eu sou a Ayana. Eu sempre mando áudio aqui com minha mãe, mas hoje eu decidi mandar separado também. Agora a gente tá indo pra escola. Último dia, graças a Deus. Amanhã não tem sábado letivo. Aí vai ficar uma semana de férias. Graças a Deus.
0: Graças a Deus.
2: Então vamos lá, né? Beijo, Ana Ju. Beijo, Celinho. Bom dia pra todos nós.
0: Beijo,
1: bom beijo,
0: dia.
1: Lindeza. Bom descanso pra você.
3: Bom dia. O sol já tá queimando a fazendinha.
4: Eu sou a Ayana. E diferente da minha mãe, eu amo calor.
5: Eu sou a Ilana. E também, diferente da minha mãe, eu amo calor.
3: Já falei que odeio o calor hoje. Beijo, Ana Ju. Beijo, Celinho. O carro da onça tá passando na sua porta.
1: Oh, meu Deus. Um beijo pra vocês.
6: Bom dia, bom dia, bom dia, BH.
0: Bom dia,
6: Celinho. Bom dia, Aninha, essa linda.
1: E aí?
6: Bora lá pra essa sexta.
0: Vamos.
6: Papai do céu no controle sempre, né? Gente, vão lembrar que o feriado é de Nossa Senhora Aparecida, né? Vamos rezar. Eu vou folgar só segunda, o resto da semana estarei trabalhando como vocês. Bora, bora. Sextou que fala, né? Então a cerveja pode chover na parte da tarde, né, Lolo? Né, Aninha?
1: Isso.
6: Bora, bora, então. É a Lília. Bom dia, bom dia.
0: Bom dia, Lília. Eu também vou folgar a segunda, só que não. Vou trabalhar.
1: Seu sonho, né?
0: Acorda, Celinho. 6h15.

0: Você não vale.
1: Menos é mais, aquele lugar. 6h21, esse é o Giro BH, primeira edição, até 7.
2: Vamos de notícia, Celinho. A partir de amanhã, gente, sábado, dia 10, a linha de ônibus 3501A, que liga o Jardim Alvorada ao São Marcos, vai ter o itinerário alterado no bairro Jardim Montanhês, entre a rua Flor das Pedras e a Avenida Pedro II, viu? O ponto de embarque e desembarque na rua Alípio de Melo, 927, entre a Flor das Pedras e a Marginal do Novo Anel, vai ser desativado. Essa mudança tem o objetivo de melhorar a circulação do coletivo e reduzir o tempo das viagens. Se você faz uso dessa linha de ônibus, fica de olho aí. Tem outras informações também no site da Prefeitura. É só acessar. 6h22.
3: Bom dia, bom dia, bom dia. Bom dia, Celinho.
1: Bom dia,
3: Ana Júlia. Tudo bem com vocês?
2: Tudo.
3: Aqui é o Diego. Tô falando aqui direto de Dubai.
1: Dubai.
3: Dubai das indústrias aqui, ó. Bela Betânia. Bom dia, rapaziada. Bom dia, Belo Horizonte. Vamos pra cima. Sextou. Aquele sexta-feira com gostinho de feriado, hein?
1: Eita.
3: Ô, Celinho, estrala pra nós aí. Sextou cedinho assim.
2: Tá na hora, né?
3: Tá na hora, né?
2: É.
3: Bora dar um susto em Figueiredo.
1: Já fiz.
3: Valeu, galera. Bom dia. Bom FM, seu último sempre. Tamo junto. Valeu.
2: Valeu.
1: Valeu, Diego. Abraço pra você. Tudo de bom aí. Tem mais aqui? Cadê você? Fala comigo. Achei.
4: Bom dia, Ana Júlia. Bom dia, Celinho. Bora, gente, bora que sextou, graças a Deus, segunda-feira é feriado.
1: Uhum.
4: Ô, Celinho,
1: Oi. Não
4: fica triste não, eu vou estar aí te ouvindo, tá bom?
1: Ah, tá bom.
4: Na terça eu vou trabalhar a semana toda, nós vamos estar juntos. Não fica triste não, deixa esse povo que vai folgar a semana toda pra lá. Bora, gente, bora trabalhar que hoje é sexta.

0: sexta-feira ainda.
1: Isso.
0: A hora que a gente nasceu foi bonito, não foi, rica? Beijo, é? Aqui a Índia, com Deus, Deus abençoe.
1: Amém, beijo. Você também, Índia.
2: Bom dia, meu povo! Como é que vocês estão? Eu tô bem.
1: Também.
2: Graças a Deus. Endividada, cansada, mas estou ótimo. Ai, gente, sextou. Pra vocês, pra mim, nada. Tô aqui, ó, na luta desde as 5 da manhã.
1: A gente também.
2: Tô igual vocês, ligado com vocês desde as 5. E é isso, né? Suavi, aplicativo de motorista aqui de Contagem. Tô indo no sentido Nova Contagem, trânsito tá uma beleza, voltando também tá bom, e é isso, galera. Segunda, nós estamos como? Trabalhando. Às 5 da manhã, eu já tô aonde? Na rua. Um beijo!
1: Beijo, bom fim de semana! E ó, corre lá no site ou no app, se cadastra daqui a pouquinho, Ana Júlia. Vamos liberar aquele voucher.
3: Qual
1: duas
3: voucher?
1: Duas horas de muita alegria lá no Motel Del Rey, mas que um beleza. 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Se cadastra lá, hein?

0: Sorriso Maroto, Ferrugem. E benza a Deus, perdas e danos. São 6 horas e 29 minutos desta sexta-feira. Fim de semana já tá aí, a galera tá louca querendo, ó, tomar uma.
1: Saber como é que fica.
0: Saber como é que vai ficar o
1: clima,
0: tempo,
1: né, Celinho? Nesse exato momento já tem um sol pra cada um no céu de Belo Horizonte.
0: Tá
1: calorão
0: quente,
1: por aqui. Calorão. Teremos um dia de céu claro a parcialmente nublado, com temperatura diurna em elevação e tempo relativamente seco, viu, gente? Termômetros variando de 19 graus de mínima a 33 de máxima. E a umidade relativa do ar tá na casa dos 35%. Fica aí que já que eu te conto como é que fica no sábado e no domingo. Agora são 6h30.
2: Bom dia, Celinho. Bom dia, Naju. Sextou que fala, né?
0: Uhum.
2: Um grande abraço pra vocês aqui. É Liliane de Urucânia. É, sempre curtindo você, sempre curtindo a BHFM. Quem sabe final de semana tô querendo dar um pulinho aí em BH. Cantar um brinde, hein? Quem sabe eu não ganho um brinde aí de BH pra Urucânia. Um abraço pra vocês, sextou e amo vocês, tá? Beijos.
0: Beijo, Liliane.
1: Beijo, Lili. Pra ganhar brinde, gente, mimos e tudo que vocês merecem da BH é em bhfm.com.br. Corre lá, se cadastra, é facinho.
3: Vai. Oi, Celinho. Oi, Ana Júlia.
1: Oi.
3: Tudo bem?
0: Tudo.
3: Tô mais um dia aqui indo pra escola na van do tio Flávio Gritis. Vou mandar um beijo pra vocês porque tá muito calor pra um abraço.
1: Ah.
3: Um beijo e tchau.
1: Quem aguenta, Zelinho?
0: Que
1: tá
0: fofa,
1: muito
0: gente.
1: Quente pra um abraço.
0: Linda demais, tá muito quente pra um
1: fofura.
0: Abraço.
1: Fofura.
3: Bom dia, bom dia. Bom dia, Naju. Bom dia, Rafinha. Mando um beijão pra vocês aí e pra toda a BH. Meu nome é Maria Rita, eu tenho 12 anos e quero convidar vocês pra tomar um café lá na cafeteria Anciã.
0: Olha!
1: Que delícia! Eu quero! Manda um endereço pra gente!
0: Manda o endereço aí, a localização que a gente chega, tá bom?
4: Bom dia, Ana Júlia! Bom dia, Celinho!
1: Oi.
4: Bom dia, BH! Sextou com feriado na segunda! Só alegria! Beijo para todas as crianças! Beijo, BH!
0: Beijo!
1: Um beijo!
5: Bom dia, BH! Sextou para todo mundo! E no domingo de noite eu estaria triste, mas eu não vou ficar, né? Porque na segunda não tem aula, então tá tudo certo! Um beijo!
1: Hoje é nessa idade, Celinho, sofrendo com a depressão no domingo,
0: ah,
1: gente.
0: Vai ficar triste.
1: A tristeza. Ô, lindeza.
0: É feriado, lindeza.
1: Não aguento, não, gente.
0: Intervalo comercial, já tem mais. Segura aí.
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2: BH, bom dia, 6:33.
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2: BH 6:38.
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1: João Gustavo e Murilo e o Grelo. Postinho de gasolina. Faltando 17 para 7. Ana Júlia.
2: Diga, Celinho.
1: Temos muitos áudios hoje, hein?
2: Então vamos ouvir.
1: Vamos.
3: Bom dia, BHFM. Bom dia, BH.
2: Opa.
3: Bom dia, Celinho.
1: Bom dia.
3: Bom dia, Aninha.
2: E
3: sou
2: aí?
3: Muito seu fã, Aninha. Sou Thiago de Cuiabá.
1: Sempre
3: na escuta aqui. Parabéns pelo excelente trabalho que você desenvolve.
2: Obrigada.
3: Essa rádio que tem esporte, notícia, tudo que eu preciso na palma da minha mão. Eu só escuto a BH, porque é a melhor rádio do mundo e do Brasil. Um beijo para todos vocês. Thiago de Cuiabá.
2: Um beijo, Thiago.
1: Valeu,
2: obrigada pelo carinho.
1: Cadê o povo aqui? Chega de mim.
4: Bom dia, Celinho.
1: Bom dia,
4: BHFM. Para todos nós, um bom dia, uma
2: bom
4: ótima
2: dia.
4: Sexta-feira. Ana Júlia,
2: bom dia.
4: Manda um abraço para Camila, Diniz. Estou na frente, segundo. Tudo tranquilo, trânsito, uma uva. Bom dia.
1: Sexta-feira, véspera de feriado, tá na Pedro II.
2: E o trânsito tá uma tranquilo. Que beleza, hein, Celinho?
1: Que isso, hein?
2: Um beijo pra você e pra
4: Camila. Bom dia, BHFM. Vamos que vamos, sextora, Júlia.
2: Opa!
4: Celinho.
1: Fala.
4: Vavá bonitão de Betinho aqui, ó.
2: Vavá
4: bonitão. Já estamos aqui descendo a Petrobras aqui, trânsito daquele jeito, parado.
2: Ô, garoto.
4: Mas só agradecer a Deus por mais um dia. Um beijo a todos vocês e uma ótima sexta-feira e vamos que vamos.
1: Tudo de bom pra você
2: um
1: também?
2: Beijo.
1: Bom fim de semana aí, ó.
5: Bom dia, Celinho. Bom dia, Ana Júlia. Tudo bem com vocês aí?
2: Tudo.
5: Por aqui, Gilcimar. Já tem um tempo que eu não participo aí com vocês,
1: Gilcimar.
5: Né?
1: Gilcimar.
5: E sextou, na graça de Deus. Bora aproveitar aí o fim de semana, juntamente com esse feriado. E hoje, logo mais, partiu pra Lima Duarte.
1: Lima Duarte.
5: Interior. Bora aproveitar o feriado.
1: Isso aí.
5: Tudo de bom pra vocês aí, um excelente dia, um bom trabalho, que Deus nos abençoe. E tô por aqui o dia todo ouvindo a rádio aí, viu?
2: Valeu.
1: Valeu. Tem mais aqui, ó. Cadê você? Fala comigo.
6: Bom dia, bom dia. Bom dia, Naju. Bom dia, Rafinha. Mando um beijão pra vocês aí e pra toda a BH. Meu nome é Maria Rita, eu tenho 12 anos. E quero convidar vocês para tomar um café lá na cafeteria Anciã.
1: Uau, esse eu rodei duas vezes, hein?
2: A gente vai, hein? Manda o endereço aí.
1: Pode mandar o endereço que a gente chega. Dá um jeitinho, a gente chega aí.
7: Bom dia, Celinho. Bom dia, Ana Júlia.
2: Oi.
7: Ô, Celinho, não abre essa cerveja uma hora dessa, não.
1: Ué,
7: eu tô de ressaca. Bebi demais ontem.
1: Não, não vou abrir
7: pra e ainda tem que trabalhar.
1: Tem que trabalhar.
7: Thiago Leonel aqui de Betim.
1: Valeu, Thiago Leonel.
2: Beijo.

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1: Ah, clima gostoso de sexta-feira, hein, Ana Júlia?
2: Ai, não até cansei, Celinho, dansei demais aqui
1: tava
2: agora.
1: Tava dançando aqui, Ana
2: Nossa
1: Júlia.
2: Nossa senhora, gente. Bora falar de
1: Bora.
2: Galo?
1: Vamos falar.
2: Celinho, ontem o Galo empatou com o Atlético Paranaense por 2-2 na Arena da Baixada e dois personagens chamaram a atenção. Primeiro vou falar do Lianco, gente. Lianco que tava envolvido em todos os lances do Galo. Os positivos e os negativos. Uhum. Ele, inclusive, deu uma entrevista depois que terminou o jogo. Falou que tem coisas que só acontecem com ele. Acabou perdendo tempo ali, chutando a bola em cima de um jogador do Atlético Paranaense. Isso resultou no gol que colocou o time à frente do Galo. Mas ele próprio foi lá, Celinho,
1: bacana,
2: e resolveu,
1: hein?
2: E fez o gol do empate. Pois bem, e quem também chamou a atenção foi o Delfim, Celinho.
1: Delfim pega demais.
2: Pegou muito ontem, fez milagre atrás de milagre. Muita gente falando que Everson deve estar em casa, se recuperando tranquilo, porque o gol do Galo tá em boas mãos,
1: já
2: viu,
1: tá
2: Celinho?
1: Preocupado.
2: Será que ele tá preocupado?
1: Agora tem concorrência.
2: Falou, não sei se eu volto pra ser titular, não. Será que ele tá pensando isso?
1: Será?
2: 6h58.
1: Vamos de prêmios, liberando voucher, 2 horas no Motel Del Rey, mais copo personalizado da BH, válido de segunda a quinta, exceto feriado, véspera e dia dos namorados, Ana Júlia.
2: Quem levou foi a Stephanie, final do telefone 91, ela é do bairro Tupi, aqui em BH. Ei, Stephanie!
1: Vem buscar seu prêmio aqui, Avenida Raja Gabalha, 3502, quarto andar, bairro Estoril. Ana Júlia, destaque de hoje.
2: Falamos do Enem, aplicativo vai receber novas provas e questões até terça-feira. Linha de ônibus 3501 tem itinerário alterado no bairro Jardim Montanhês. E Lianco vive altos e baixos no Galo.
1: Boa. Vem aí a propaganda política, mas daqui a pouquinho tem o Alô BH.
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1: BH 710, bom dia.
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2: Sexta-feira, boa véspera de feriado. 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
4: 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FM, todo mundo se encontra aqui.
2: Gostei do Everybody.
4: Everybody, yeah. Rock, bom dia, meus amores. Bom dia, Célia. Bom dia, Jujubinha.
5: Bom dia, minha vida.
4: Bom dia pra você do outro lado, Rádio. Um beijo, Davi. Vocês estão bons?
5: Tamo bem, não, cara.
4: Também não tô boa, porque sextou, meu amor. Sextou. Nós estamos o quê, Brasil?
3: Ótimos!
4: Ai, babado pra gente dar aquela desabafada, hein, gente?
5: Começar o feriado levinho.
4: Já vem aqui trabalhar essa energia, acender esse incenso, vem com tudo. O que nós queremos saber hoje? Qual o pior tipo de pessoa pra conviver no ambiente de trabalho? Aquela pessoa que acha que é chefe já me irrita um pouco. Ela não é. Ela é a puxa-saco do chefe, né? Ou do gerente, do CEO. E ela acha que ela pode mandar em todo mundo. Esse tipo de gente me irrita um pouco, né? E também a pessoa que aponta o defeito dos outros pra todo mundo.
5: Nossa.
4: Ai, fulano errou.
5: É perfeita, não conheço.
4: Ai, fulano, não sei o quê. Ai, cansei de como se ela não errasse nunca. Primeiro que é feio fazer esse tipo de coisa, né?
2: Demais.
4: Desplanar as pessoas. Chega pra pessoa e fala com ela. E segundo que essa pessoa faz isso com fulana, faz com você também. Não vai achando que é sua amiga, não. Viu? Tem que ficar atento a esse tipo de gente. Você, Naju?
5: Cacá, eu lembrei aqui de uma pessoa que é aquela pessoa que é maldosa, sabe? Ele escuta um negócio aqui, passa pra frente ali de um outro jeito.
4: Dá uma floreada do jeitinho dela.
5: Interpreta do jeitinho que vai prejudicar alguém.
4: Verdade, também é um perigo.
5: Eu acho perigosíssimo essa pessoa. E também me lembrou muito aquela pessoa, gente, que nunca fala por si. Ela sempre fala em nome de um terceiro.
4: Ah, isso me irrita.
5: Ai, porque eu conversei com fulano, com ciclano, com beltrano.
4: Ai, isso me irrita no grau.
5: Ai, porque não sei o que.
4: Porque fulana acha, amor. É. Conversa com a gente, né?
5: Exatamente.
4: Fala o que você acha.
5: Isso, sabe? Geralmente
4: também.
5: É um chefe, é um superior. E às vezes o superior não tá nem sabendo do rolê, tá, gente? Que é o pior. E você, Celinho?
2: Sabe, aquela pessoa que você chega na emissora, no local de trabalho, ela vem cá, tem que te contar um negócio. O tal do fofoqueiro.
5: Ele tá falando dele mesmo.

0: 4.
1: Hoje nós vamos ouvir, galera.
2: Vamos. Hoje nós vamos ouvir desabafo.
1: E pode entrar ao vivo, né, Juju?
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1: Só o melhor de BH, gente. Então vem que eu tô te esperando lá.
2: Adivinha quem vai?
1: Quem vai, Juju?
3: Quem?
2: Eu.
1: Ah, lá vem ela, gente. Lá vem essa menina, dia 30, último dia do ano, me atazanar.
3: Vai pegar a aba, hein? Vai na
1: vem
3: sua
1: essa
3: aba,
1: menina, aí. Gente. Eu
2: se
1: aguento.
2: Eu fosse você, preparava um look bem lindo, tá? Porque eu já tô trabalhando
1: entrada,
2: nessa missão,
1: minha filha,
2: aí.
1: Eu vou dizer, vem que a menina ali, ó. Deixa eu entrar não, querida.
2: Meu bem, eu vou ter essa da BHFM.
3: Vai ser barrada. Barra ela.
1: Aqui, ó, barra o código aqui, de barra dela.
2: Isso aqui me libera em qualquer lugar,
1: nesse Réveillon que eu vou apresentar não, querida.
2: Ai, esse é lindo.
1: Esse não. Nesse tempo agotinho que você vai não, bebê. Ah. Vamos ver o lookinho, tá?
2: Me aguarde. Ah, se eu não for acompanhada,
1: capaz,
2: tá?
1: Aí, Celinho. Se bobear, ainda vai subir no meu pescoço no palco ainda. Ah, desse
2: amor.
1: Jeito, não.
3: Começou?
1: Bom dia, Brasil.
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0: Mais um pouquinho.
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2: 7h27, sexta-feira, as previsões para Áries. Nesta sexta, contatos profissionais têm vibes positivas. No amor, uma paixão rápida pode surgir. Cor verde claro, o número é o 20.
3: Touro, um dia mais agitado no trabalho hoje, hein? Mas seu esforço gera ganho financeiro, aleluia! Olha. No amor, o romance dá uma pausa. Melhor do que ficar com os embustes, viu, gente?
4: Uhum. Importantíssimo.
3: A cor é amarelo, o número é 12.
2: Geminianos, a lua favorece sorte e encontros. Amanhã traz boas oportunidades. No amor, há potencial de conquistar alguém. Cor cinza, número para hoje é o 18.
3: Câncer, mantenha uma postura responsável no trabalho, sendo prático e resolvendo tarefas com agilidade hoje, tá? No amor, o relacionamento fica firme. A cor é pink, o número é 40.
2: 7h28, segue com a gente, porque já tem Leão, Virgem, Libra e Escorpião.
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0: 7h34, manhã de sexta-feira, as previsões para Leãozinho. Raciocínio ágil e habilidade de se comunicar com todos. No amor, dialogar com leveza torna o romance mais divertido. Cor amarelo ou ouro, o número é 3.
1: Atenção você de virgem. As energias favorecem possibilidades de entrada de din-din, dinheirinho inesperado hoje, hein? Na sexta-feira, coisa digna. No trabalho, boas notícias. No amor, sua atenção não está nos relacionamentos hoje. Então foque em você. A cor é vermelha, o número é o 43.
0: Tem librianas neste estúdio?
2: Presente!
0: Ah, meu amor! Capricha! Atenção você de Libra. A confiança garante produtividade e rapidez nas tarefas. No amor, a combinação de descontração e romantismo aumentam as chances de conquistar alguém. Cor dourado, o número é 12.
1: Mandei um arquivinho pra vocês aí, Gigi, Ana Júlia, Arcelinho. Sugestões de presentes, tá bom? Perfumes, tá?
2: Não, perfume não. Pelo amor que você tem, Jesus. Perfume. Essa mãe não tem onde guardar perfume
0: tem,
2: mais, Celinho.
0: Não tem. Eu acho que ela vai começar a guardar aqui na emissora, algum lugar aqui na casa dela.
2: Não.
1: Mas pode
2: já
1: substituir com body wash, pode substituir também.
2: Não. Caiete.
1: Terapia, né?
2: Terapia. Papo de urgência, tá? Vou te dar outras coisas.
1: Adoro. Escorpião, hoje a lua reduz sua energia, incentivando o descanso e a introspecção. Olha, no amor, afaste seguranças, bebê. Relacionamento proibido pode surgir hoje. Ai, ai, ai, não arrumar confusão,
2: tá afastado,
1: não.
2: Afastado em nome de Jesus.
1: Ah, não, gente, sexta-feira
2: vai
1: não.
2: Vai quebrando, Senhor.
1: Olha pra frente, a cor é magenta, o número é o 3.
0: Daqui a pouquinho, Sagitário, Capricórnio, Aquário e Peixes no Alô BH de sexta.

0: Jorge Matheus da BH Paredes.
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0: Atenção, você do signo de Sagitário. O contato com pessoas queridas aumenta sua produtividade no trabalho. No amor, compartilhe atividades com o parceiro. Cor amarelo, número 15.
2: Capricórnio, boas energias na carreira. Envie currículos e faça contatos hoje. As oportunidades vão aparecer. No amor, sua popularidade aumenta, estimulando paquera, viu? A cor é laranja, o seu número é o 55 hoje.
0: Aquário, o dia fica leve e divertido. Aproveite a vida. Viagens e estudos têm proteção dos astros. No amor, uma paquera online evolui para algo mais sério. Cor roxo, o número é o 21.
2: Peixes, a lua aumenta sua sensibilidade e favorece mudanças. Já no trabalho, seu sexto sentido te guia, tá? No amor, a atração física impulsiona a conquista. A cor hoje é um pretinho básico e o número é o 24.
0: Segunda-feira tem mais previsões pro seu signo aqui no Alô BH. Mas a turma que tá chegando agora quer saber qual é o tema de hoje.
2: Qual é o pior tipo de pessoa pra conviver no ambiente de trabalho, gente? Aquele desabafo hoje. 31992360714.
3: Ninguém acerta e prêmio da Mega Sena vai a 112 milhões.
2: Vou ter que jogar.
3: Comemoração do aniversário de BH começa nesse fim de semana. Em jogo eletrizante, o Galo e o Atlético Paranaense empatam na Arena da Baixada.
0: Ana Júlia. Como é que tá o trânsito nessa sexta-feira?
3: Celinho, teve um acidente na Avenida Cristiano Machado, na altura da estação móvel Ouro Minas. Foi na pista exclusiva para ônibus no sentido bairro. Mas, gente, os ônibus estão sendo desviados para pista mista. Então a situação tá bem complicada por lá. Já tem mais informação?
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0: falar com a Fabiola no Industrial.
1: Fabiola, Fabilinha, vamos todos sabilar. Bom dia, Fafá.
0: Fabilar.
2: É um verbo pra Fabiola. Bom dia, Fabiola.
1: Tudo bem? Fafá. Você tá animada pro fim de semana? Conta pra gente.
3: Eu vou dar um rolezinho por aí.
0: Olha! Aí, esculachou a gente aqui.
1: Esculachou mesmo. Deu sambou na nossa cara. Sambou.
2: Vocês não gostam de sair de casa? É por isso.
0: Viajar, eu gosto.
2: Aí eu e Fabiola tem que sair pro processo.
0: Quando fala que vai viajar, eu nem durmo.
1: Opa, conta pra gente aqui. Qual que é o pior tipo de pessoa pra trabalhar e pra conviver no ambiente de trabalho?
3: Gente, existem vários, né? Uhum. Mas os piores dos piores são aqueles que fingem que seus colegas de trabalho não são. E eles ainda conseguem deturpar qualquer informação que você passa.
2: Nossa, gente.
1: Isso também é demais, viu, gente?
3: E é um perigo.
2: Sim, isso que eu ia falar, são muito perigosos, né?
3: Exatamente.
1: O que a gente tem que entender, gente, que é o seguinte, nem tudo dá pra confiar, nem tudo dá pra falar.
2: Uhum.
1: E também é fazer seu trabalhinho, deu sua hora, fui com Deus, entendeu?
2: E outra, às vezes a pessoa te fala tanta coisa dos outros, você pode saber que a hora que você não tá na roda, meu bem, tá o assunto de... é você.
3: Assim, quando é assim, minha mãe sai até de costas.
2: Exatamente.
3: Se eu falar mal dela, se já que vocês vão falar, ainda fala na minha cara.
2: Isso
1: é demais,
2: mesmo.
1: Fabiola. Lindo, um beijo pra você e um ótimo final de semana, viu?
3: Um beijão, gente.
2: Obrigada,
3: tchau.
2: Um beijo.
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0: Retro.
1: Bora ouvir o desabafo da galera.
2: Bom dia, BH. Uhul. Bom dia, Cacá.
3: Bom dia,
2: meu. Bom dia, Salim.
4: Bom dia.
2: Sobre o tema de hoje, eu vou falar pra você. Essas pessoas mal amadas, mal-humoradas, já quer fazer a cabeça, quer fazer a caveira da pessoa no serviço, pra mim não deveria nem trabalhar, ficar só dentro de casa.
4: Deveria ficar dentro de casa, você viu?
5: Rolou
1: um desabafo.
4: Rolou, tem mais, ó.
5: Bom dia, Celinho, Ana Júlia, Caete. Ótimo dia a todos. Claudinei aqui de Paraupeba.
4: Fala, Claudinei.
5: A pessoa difícil de lidar no trabalho é a pessoa boazinha demais, né?
4: Uhum.
5: Que é tudoinho demais. Amorzinho, queridinho, benzinho. Essas pessoas são falsas, então é muito difícil de lidar com elas. Ótimo dia a todos, Caete.
1: Um beijo, meu amor.
4: Beijo.
1: Tomar cuidado, né? Às vezes é um carinho, às vezes é um carinho, mas é bom ficar com o pé atrás, né, gente?
4: Daqui a pouquinho tem bomba,
1: já,
4: né?
1: Já, meu amor, fiquei que eu tô apurando as fofocas e tá babado hoje. Sextou daquele jeito, viu?
6: Aplicativo de simulados do Enem terá mais questões nessa reta final. Linha de ônibus 3501A tem itinerário alterado a partir de sábado. Lianco vive altos e baixos no galo.
4: E aí, Ana Júlia, conta pra gente.
6: Agora vamos de trânsito, Celinho. O anel rodoviário tem trânsito tranquilo nos dois sentidos, tanto sentido Vitória quanto sentido Rio de Janeiro, no início desta sexta-feira. É uma boa opção passar por lá. Agora, pra acessar o centro, gente, o melhor caminho é a Avenida Antônio Carlos. Tem alguns pontos de lentidão, mas tá melhor do que a Cristiano Machado. Já já tem mais informação.
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4: BH, bom dia. 8:05.
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1: Bomba, bomba, bomba.
2: Cantora é criticada porque mudou a aparência, Cacá.
1: Gente, a cantora Simone Mendes não voltou a ser alvo, gente, por um procedimento de lift nasal com fios de sustentação no nariz. E a galera caiu matando, né, na rede social, falando que ficou feio, ficou muito empinado. E ela foi lendo aquelas críticas e com muito bom humor que ela tem, ela respondeu a galera, abre aspas, deixa o povo falar do meu nariz. Tá bom, vão falando, está tudo sob controle. Tem que focar no processo. Calma, me deixe respirar um pouco, viu? Fecha aspas. Ela continuou respondendo que ela foi lendo que como é que o marido dela ia ficar com uma pessoa com o nariz esquisito. Ela respondeu, gente, abre aspas. Se eu cheguei a pesar quase 200 quilos, estou brincando, mas pesei quase 100. E meu marido me achava linda, perfeita. Imagina um negocinho desse. Ele me acha a mulher mais linda do mundo, fecha aspas.
2: Olha...
1: Mandou a real aí pra galera.
3: Arrasou.
1: Que tá criticando, viu?
2: Uhum.
1: Mas o povo também critica, né, gente?
2: Ué, tudo.

0: sendo solteira forçada.
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3: Ah, gente, vamos falar dele que eu amo, Ney Mato Grosso, que ganhou um documentário. Aliás, um documentário bem pessoal, que ele abre o coração mesmo, fala de coisinhas. Inclusive, gente, Ney Mato Grosso viveu muitas paixões, sabe? Uma delas foi com Cazuza, que no filme dele, né? Eu assisti o filme, é maravilhoso, super indico. E também com o médico Marco de Maria, com quem chegou a dividir a mesma casa por anos, tá? Mas ele diz que prefere manter o seu status como solteiro. Ele diz o seguinte, abre aspas, não suporta o casamento, gosta de namorar. Aliança no dedo, Deus me livre, nunca quis. Não gosta dessa situação de ter que dar satisfação o tempo todo, porque eu enjoo. Acho que todo mundo enjoa, não só eu. Sempre gostei da safadeza. Olha que danadinho. E gosta ainda dessa envergonhice. Fecha aspas. Ah, Ney.
0: Maravilhoso, não tá errado é nada.
3: Tá vivíssimo, meu amor.
0: Que isso, Zelinho. Arrasou.
3: Agora, ele é uma pessoa também que sempre quando vai falar da entrevista, não tem filtro nenhum.
4: Não.
3: Eu adoro assistir as entrevistas de Ney Mato Grosso, que ele perguntou se ele gostou, ele responde. Agora, se você fizer pergunta idiota pra ele também, ele dá uma fuzilada no olhar pra você ali e já corta ali.
0: Aham.
3: Tem paciência, não. Vai entrevistar, tem que pesquisar, viu, gente?
0: Isso mesmo.
3: Amo. Ó,

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1: Papel e é criticada, Cacá?
2: Sim, meu amor. Vamos falar de Giovanna Lancelotti, Giovanna. Gente. Ela vai interpretar Carmen Miranda no cinema.
3: Eu vi
2: ganhou
3: mesmo.
2: Esse papel. E a galera, meu amor, os fãs, principalmente de Carmen Miranda, não gostaram muito da escolha, não, viu?
1: Por quê?
2: Ela vai ser protagonista da cinebiografia dirigida por Esmir Filho, que acompanha a trajetória da artista e tem filmagens previstas para o segundo semestre de 2027 no Brasil e nos Estados Unidos. Olha que sucesso. Eles falaram que ela não lembra muito a Carmen Miranda, que... mas agora apareceu uma imagem dela com
3: caracterizada, achei.
2: Achei bem parecida. Acho que o povo
1: ali,
2: tá... Carmen Miranda que inspirou, inspirou a Anitta a cuidar da saúde, né?
3: Verdade.
2: Porque a Anitta ganhou um livro da Carmen Miranda que diz que ela trabalhou até morrer. Ela começou a sentir um infarto no palco, continuou a entrevista ali, dançou, fez a... sentindo-se mal mesmo.
1: Isso,
2: o programa era ao vivo, quando ela foi pra Coxia, passou mal.
1: Passou mal e compareceu.
2: Que Loiana disse assim, depois que eu ganhei esse livro de um amigo, eu repensei minha vida inteira. Não quero isso pra mim. Ela disse, Anitta, que foi baseado no livro da história de Carmen Miranda, que eu particularmente li. Amo, amo. Tico-tico ali, meu coração faz chica-ticabuti.
1: É legal demais.
2: Giovanna Lancelotti, vai lá e arrasa, querida, que você tem potencial.
1: Daqui a pouquinho tem esportes, hein, Ana Júlia?
3: Tem sim, Celinha, já.
1: Tá bom.
3: É muita notícia aqui, calma aí que eu tô vendo ainda.
1: É uma atrás da outra.
3: Nossa Senhora.

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0: E agora no Alô BH, vamos falar de esportes, Ana Júlia?
2: Vamos, Celinho, vamos falar de Neymar, gente?
0: Neymar Júnior.
2: Ontem teve Flamengo e Santos e Neymar movimentou o jogo, viu, gente?
0: Sério?
2: A movimentação foi tanta que um jornal espanhol fez uma reportagem exaltando o atacante.
0: Olha!
2: Durante a sua atuação, viu? Tô falando do jornal AS, que comentou sobre a postura de Neymar nesse empate de 2-2 entre Santos e Flamengo, jogo que rolou ontem à noite na Vila Belmiro, e o título da matéria foi Neymar revoluciona o Brasileirão.
0: Gente, olha,
2: veículo babado, exaltando o destaque da influência do atacante, gente, que marcou os dois gols na reta final, viu? Eles escreveram o seguinte: Neymar voltou depois de superar a última lesão e encontrou com a equipe contra as cordas e revolucionou o campeonato com dois gols na reta final da partida. Neymar, que inclusive falou que acha o Flamengo e o Santos os melhores times brasileiros da atualidade.
0: Aí ele mentiu, né? Mentiu.
3: Querendo ou não, onde o Neymar Celinho passa, ele movimenta, né, gente? Pode falar o que quiser do Neymar, mas ele puxa o foco todo pra ele.
2: É verdade.
3: Não tem jeito.
2: E a repercussão é sempre de magnitude mundial, né, Cacá?
0: Jogou no Barcelona, né?
2: Claro, é um símbolo do nosso futebol, gente, independente do que for, né?
3: Se não quisesse nem jogar, nem precisava mais, né, gente?
2: Precisava não, Cacá.
0: É, precisava não.
3: Ai, a gente aqui tem que jogar em todas as laterais. É, a marcar gol.
2: Todas as posições.
3: Ainda ser goleiro ainda.
0: Isso.
2: A gente cruza a gente mesmo cabeceira, bobear, a gente também tem que defender, Cacá.
0: É desse jeito.
2: Já, já tem mais informação.
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0: Cacá, Ana Júlia.
1: Oi.
0: Vamos lá no Shangri-La pra falar com o Matheus sobre o tema de hoje.
2: Gente, Shangri-La é maravilhoso. Oi, Matheus, bom dia.
3: Bom dia, tudo jóia?
2: Tudo bem, você tá perto do Nacional aí, não é?
3: Isso, bem do lado aqui.
2: Já bati perna aí demais.
0: Você já bateu perna lá?
1: Shangri-La é tudo, tudo nosso. Bom dia, Matheus.
3: Bom dia.
2: Conta aqui pra gente, e aí, hein? Qual que é o pior tipo de pessoa pra conviver no ambiente de trabalho, Matheus?
3: Olha, eu acho que a pessoa é fofoqueira, porque ela desestabiliza o ambiente, ela vai fazer intriga ali, aqui, e quando você vê, todo mundo tá contaminado.
2: E aí ela vai contando a versão dela, vai aumentando e conta pra outra. Gente, você quer saber se a pessoa, ela espalha uma fofoca, e quando ela começa a fofoca é assim: vou te contar, mas não fala pra ninguém.
1: Acabou,
2: não. Tô contando
1: posso saber.
2: Só pra você. Você já deve ser a milésima pessoa que tá ouvindo a mesma história.
1: Aí você também é fofoqueira, aí você vai contar pra outra pessoa.
2: É.
1: Aí você fala, mas é que ela pediu pra não contar pra ninguém. Aí a outra pessoa fala, uai, mas ela me contou também.
0: Quando você esquece, conta.
1: É, quando você esquece, conta.
2: Ai, Matheusinho.
1: Muito bom.
2: Beijo pra você. Ótimo fim de semana aí no Shangri-La, viu?
3: Obrigado, pra você também, viu?
0: Matheus, presente, ganhou um par de ingressos para o setor Star Premium do Réveillon do Yacht Tennis Club com o Felipe Araújo Acato, dia 31 de dezembro, 9 da noite, no Yacht Tennis Club, classificação 18 anos, presença de Cacá e Ana Júlia também. Vai ser bacana, hein?

0: 6.1. E esse é o papai do Bento, hein? Manda bem demais, Thiaguinho. Me chama do que quiser e vem aí. Thiaguinho com sua nova turnê bem black, Ana Júlia.
1: Tá chegando, hein, Celinho? Olha, no próximo bem, fim de semana.
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0: 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Boa, Ana Júlia!
1: Oi!
0: O nosso tema de hoje?
1: Então, Celinho, qual é o pior tipo de pessoa para lidar no ambiente de trabalho? Temos áudio?
0: Temos.
2: E aí, FM, bom dia, Cacá. Bom dia, Ana Júlia.
1: Oi!
2: Celina.
0: E aí?
2: Tudo bem com vocês?
0: Tudo bem.
2: Felicidade, Chapa de Catubas. Sobre esse tema aí, na minha escola onde eu trabalho tem uma víbora lá, duas, né?
0: Duas.
2: Aquela pessoa fingida que te abraça, quando você vira as costas, mete o pé no ser. Aí você vai discutir alguma coisa sobre o colégio de trabalho que não tá fazendo nada. Ela vai defender a pessoa aí. Tipo assim, você tá defendendo porque é do mesmo nível, né?
1: Uhum.
2: Da mesma laia. Desculpa a expressão. A pessoa tem que ser sincera. Se eu não gosto da pessoa, se eu não sou fã da pessoa, eu não relo, não dou treco. Porque eu acho que falsidade demais também passa do limite, né?
1: Verdade.
2: Um abraço. Seja sincero, gente. Falsidade é a pior coisa do mundo.
0: Beijo, Fernandinha. Bom fim de semana pra você.
3: Bom dia, BH. Bom dia, BH FM.
0: Bom dia. Ó,
3: a pior pessoa pra mim a se conviver num trabalho é a pessoa que acha que é inteligente, ainda por cima acha que manda em todo mundo, acha que é o chefe da empresa. Essa pessoa realmente não dá pra trabalhar, não dá pra manter por perto. Nó. Uma chatice. Bom dia, gente.
0: Bom dia.
1: Bom dia.
0: Dá tempo ainda de participar e mandar áudio, hein, Ana Júlia?
1: Isso mesmo. Comenta com a gente. Qual é o pior tipo de pessoa para lidar no ambiente de trabalho, hein? 31992360714. Nobel da Paz 2026 vai para a jurista sul-africana que julgou o genocídio. Penteados diferentes movimentam lojas em BH. Fim de semana sem jogo do Galo e do Cruzeiro, que voltam a campo na semana que vem.
0: Ô, Ana Júlia, já tá fazendo um calorzão, hein?
1: Calorão, Celinho, e vai continuar, viu? A sexta-feira será de céu claro a parcialmente nublado por aqui, com a temperatura diurna em elevação e o tempo seco à tarde. Possibilidade de pancadas de chuvas rápidas e isoladas no fim do dia. Termômetros variando de 19 graus de mínima a 33 de máxima e a umidade relativa do ar na casa dos 33%. Agora amanhã, sábado, Celinho, também. Tem aquele calorão, mínima de 20 graus, máxima de 32. Tem previsão de pancada de chuva à noite, viu, gente? Então fiquem de olho. E pro domingo. 21 de mínima, 32 de máxima. E também tem previsão de chuva à noite. Ou seja, faz aquele calorão o dia inteiro.
4: O dia e chove à noite pra refrescar.
1: Chuvinha
0: vai
1: à noite.
0: Vai dar pra galera ir pra cachoeira, pra piscina.
1: O pagodinho, pra
4: curtir. Que piscina,
1: curtir.
4: Celinho?
0: Piscina?
4: Que piscina?
0: Dos amigos, dos vizinhos.
4: Clube. Ai, ai.
1: Então... Já tem mais informação.
0: E já também tem conselho da Caiete. Tá tristinho na sexta-feira? Feriado,
4: meu
0: segunda-feira?
4: Deus, de jeito nenhum. Fica não. Feriado, aniversário de quem? De quem?
0: Cacá, fazendo
4: quero bolo,
0: aniversário.
4: Tá?
0: Quer bolo?
4: Bolo de milho com morango.
0: Bolo de milho com morango.
1: Fubá. Não vai vir no dia do aniversário, não vai ter.
4: 31,
1: só falo 9... isso.
4: 9236-0714.
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1: Muito franca. Pode mandar, Celinho.
2: Bom, eu não quero me identificar. Ah. Mas vamos lá. Eu sou casado há 6 anos e tenho uma pessoa há 3. Não sei mais o que fazer. Estou com a minha esposa por situação financeira, pois ela não gosta de intimidades. E eu gosto muito. Já a outra pessoa que está comigo também gosta. E ela me falou que não quer mais ficar nessa situação. Eu gosto dela e não sei o que fazer. Se vale a pena eu largar minha esposa para ficar com ela ou se deixo ela seguir com a vida dela. E aí, Caiete, você pode me dar um conselho?
1: O conselho que eu te dou é o quê? Se coloque no lugar da sua esposa. Se fosse o contrário, você gostaria de estar vivendo essa situação? Claro que não. Eu acho que você hoje é uma pessoa que não sabe o que quer para a sua vida e ainda falta o respeito com duas pessoas. Uma porque está aceitando o jeito que está vivendo e a outra que não sabe de nada. Então, acho que a primeira coisa que tem que fazer é resolver isso, entendeu? A gente tem que ter cuidado com as pessoas que dividem o sentimento com a gente, a vida com a gente, a casa da gente. Essas pessoas merecem o nosso respeito, o nosso carinho, o nosso cuidado ao máximo. Antes que ela descubra alguma coisa, eu acho que você tem que ter a hombridade de resolver isso olho no olho. Porque é muito fácil a gente estar numa relação cômoda, ao topo, situação financeira, mas não respeitando a outra. Mas a verdade um dia chega. E é melhor que ela chegue da sua parte, sabendo sair ou ficar num relacionamento, às vezes pedindo um perdão, ou então indo embora, do que simplesmente ela descobrir e você perder tudo. É muito cômodo pra você. Mas pras duas pessoas, não tem nem um pouco pouquinho de comodismo nisso. Então eu acho o seguinte, a gente tem que ter respeito e se colocar sempre no lugar do outro. Você gostaria de viver isso? É claro que você não gostaria. Ela está vivendo uma situação que ela nem sonha e não é legal. Eu acho também que tem uma coisa muito séria nisso aí. Eu tenho certeza que toda noite que você dorme, a sua consciência pesa, porque você está vivendo uma situação completamente errada. Então tenha coragem, tenha respeito, tenha dignidade de sentar e resolver isso pra ontem. Porque ninguém merece ser enganado. Eu não vou passar pano aqui pra você, não. Eu acho que você tá errado por viver do jeito que você tá. Agora, você pode mudar esse jogo e sair com hombridade dessa relação. Então, cuidado com o sentimento dos outros. A gente tem que entender que aqui a vida é um bumerangue. O que a gente faz aqui volta pra gente, tá? Cuidado. Resolva isso e tenha responsabilidade afetiva com quem divide a vida com a gente. Pense nisso.
2: Boa.
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1: Panda, eu te seguro. 9h29, alô BH ao vivo até as 10 da manhã e agora tem notícias.
2: Índice de preços ao consumidor amplo sobe 0,82% em setembro. Mês das Crianças tem programação especial de educação ambiental em BH. Flamengo tropeça, Palmeiras vence e diminui vantagem. Já já tem mais, Celinho.
1: Vamos chamar o menino Will?
2: Vambora.
1: Ô, Will, bom dia.
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0: Sério? Caixa postal. Faltando 9 para as 10. Cacá, tem um recadinho pra gente?
1: Tem um recadinho maravilhoso. Gente, dia 17 agora de outubro tem Aperte o Play Sorria. Eu e Carlos Nunes te esperamos. Amanhã tem Carlos Nunes no cassino, hein, gente? Vai ser babado,
2: vai
1: confusão
2: mesmo,
1: e gritaria.
2: Ótimo.
1: E a gente vai falar do espetáculo, mas você pode ser nosso convidado agora e seu acompanhante pagar minha entrada. 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Corra lá no meu Instagram agora, @caieteoficial. @caieteoficial, coloque eu quero, vou sortear um ouvinte por lá também, pelo direct, mando o resultado por lá, e aí o seu acompanhante paga meia, você é meu convidado, tá bom? Tá valendo agora 17 de outubro, vê se você pode primeiro, às 8 da noite, Teatro Francisco Nunes, ingressos à venda no Simpla, @caieteoficial, tá valendo. Tem beijinho aí, Juju?
2: Tem aqui, Cacá, começar mandando um beijinho pro Wellington de São João Nepomuceno, aqui em Minas Gerais, falou que escuta a gente todos os dias, e desde a primeira vez que ele foi apresentado à BHFM, ele não parou de nos acompanhar.
0: Legal,
2: um beijo pra você, Wellington. Obrigada pelo carinho. E nas redes sociais também a gente postou um vídeo com o tema de hoje. Tá todo mundo comentando por lá, Celinho? E é o seguinte, a Marli colocou: pra mim, a pior pessoa de conviver no ambiente de trabalho é aquela que é superior a você no estudo, mas que sabe menos que você no técnico.
1: Nossa,
2: e ficam querendo te derrubar a todo custo, porque você acaba tendo que ensinar pra ela o que você não sabe.
1: Ixi,
2: um beijo pra você, Marli. Marli, que é de Nova Lima, e Nova Lima é tudo nosso.
1: Terra de Tigrão, né, gente? Terra boa.
0: Boa.
1: Né?
0: Olha, Rô.Giane. Bom dia, amores. A pessoa mais difícil é aquela que se acha melhor que todo mundo e quando tem amizade com o chefe, então, misericórdia.
1: Nossa Senhora.
2: Eu conheço
1: esse, é o grande
2: tipo
1: problema.
2: Aí, tá?
1: Ai, gente.
2: O Daniel Teixeira, a Daniela Teixeira colocou aqui também: aquele que traz o problema pessoal pra dentro do trabalho acaba discutindo com todos pra aliviar o estresse. Zero paciência.
0: Aline.Doces, o leva e traz.
1: Sempre tem, qualquer sempre lugar, tem. Não só no ambiente de trabalho, né? Mas sempre tem.
2: Obrigada a todo mundo que participou com a gente.
0: Intervalo comercial, daqui a pouquinho tem mais. Fica aí.
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0: Matheus Fernandes.
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2: Se acabou.
1: Beijo pra vocês, uma sexta maravilhosa. Amanhã tem cassino 9 da manhã, bem. Cartão com R$500 pra você se dar bem, hein?
2: Uhul.
1: A gente começa 9 em ponto, tá bom? Beijo, Jujuba, beijo, Celinho.
2: Beijo,
1: até
2: vida.
1: Amanhã. Beijo, melhor ouvinte do mundo. Vem aí, Marcelinho. Corra. Ele tá correndo.
0: Corredor,
1: esse menino,
0: é.
1: Gente.
2: 21 km só, tá?
1: Até amanhã, porque eu não tô boa não em Brasil. Tô ótima. Fui!
0: Vai de quê hoje?
1: Hoje eu vou de docinho.
0: Docinho, uhum. Docinho.
2: Que
1: tem
2: delícia.
1: Muito docinho. Vem me acompanhar na rede social que vocês vão saber. Beijo, oh, beijo, beijo.
0: Beijo.
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0: BH, bom dia. Agora 10:03.
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0: Bora lá então. Aqui o Marcelo Rodrigues e a frase desta sexta-feira, Ana Júlia Goulart.
2: Diga, Marcelo.
0: Eu não quero ficar rico da noite pro dia não, viu? Pode ser da manhã pra tarde, papai do céu. Amém. Vem em mim, Pix misterioso. De banqueiro milionário. Vou devolver também, não. Cair na minha conta é meu.
2: Independente do horário, né, Marcelo? Isso é o de menos. Bom dia pra você, pro melhor ouvinte do mundo. Vamos pra cima dessa sexta-feira, Marcelo?
0: Vamos pra cima, então, com muita alegria. Música boa, com prêmios. Daqui a pouquinho tem trends também, né, Ana Júlia?
2: Isso mesmo. Eu te conto o que, é que tá bombando na internet. Você participa com a gente. Já anota nosso WhatsApp. 31992360714.
0: São 10:03, ó. Já começa desse jeito aí pra cima, hein, ó. Pericão com ferrugem. Bom, hein, bom.
6: Vamos
0: cantando junto com os homens aí, Ana Júlia. Vamos cantando com eles. Canta, Ana Júlia.

0: agora.
1: Ah, meu Deus do céu, coitado desse moço aí, Ana Júlia. Esse moço tá sofrendo, já começou a tomar uma gelada logo cedo, nem 11 horas da manhã ainda, porque ele tá com saudade da cheirosa dele.
2: Ah, Marcelo, deixa ele. Santa não deve ser também, não.
1: Né, não, né?
2: Ah, não deve, não. Eu não ponho minha mão no fogo, Marcelo.
1: Coitada, Ana Júlia.
2: Não tô aqui pra passar pano nem pra Jorge e Matheus, não, tá? Mas tô aqui pra contar pra você e pro melhor ouvinte do mundo tudo que tá bombando na internet. E é o IPCA, Marcelo.
1: Ah, o IPCA.
2: O Índice Nacional de Preços ao Consumidor Amplo. Esse que é o indicador oficial da inflação aqui no Brasil. E que, em termos simples, mede como os preços em conjunto de produtos e serviços variam ao longo do tempo, Marcelo. Então, o Índice Nacional de Preço ao Consumidor Amplo de setembro subiu 0,82%, dados divulgados hoje pelo IBGE e puxado principalmente por um grupo que é classificado como grupo da habitação, Marcelo. E destaque aí pra conta de luz, viu, gente? Oh. Quero saber de você, Marcelo, e do melhor ouvinte do mundo. O que mais pesa no

0: você, melhor ouvinte do mundo, o que, que mais pesa no seu bolso atualmente, hein? É uma conta de luz? É um supermercado? É o combustível? Conta pra gente! 31992360714.
1: Esse número, né, Júlia? Ah, esse número é fácil. Yeah. Todo mundo já sabe esse número, já. Inclusive,
0: será?
1: O Bruno Diegues também, ó. Sabe, não

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2: Felipe Rodrigo por aqui na sua BH, é o podcast. Pode mandar seu áudio pra gente aqui, né, Ana Júlia Goulart?
3: Isso mesmo. O que mais tá pesando no seu bolso hoje, hein, gente? A conta de luz, supermercado, aluguel, combustível. Vamos ouvir? Que é isso?
4: Bom dia, BHFM. Virou bom dia, Ana Júlia. Bom dia, Marcelo. Aqui quem fala é Patrícia de Nova Lima. Então, o que pesa lá na minha casa mesmo é o aluguel. Não tem como mesmo, porque quando a gente pega o pagamento, que fala assim, nossa, tem que pagar o aluguel, o dinheiro vai todo embora só com isso.
3: É desse
4: jeito.
3: Beijos,
4: jeitinho. BH, a gente se encontra aqui.
2: Nossa, é
3: verdade. Puxado, tá?
2: Salgado demais. Cara. Oi!
5: Ana Júlia.
3: Opa!
5: E Marcelo, tudo bem com vocês?
2: Bom.
5: Fernanda, cidade de Jaboticatuba.
2: Ei, Fernanda.
5: Sobre esse tema de hoje, sobre o que pesa no nosso bolso, na verdade tá tudo caro hoje, né? O que pesa no meu bolso é despesa, é aula particular dos meus meninos, é a conta de luz, internet, em geral. Mas mesmo assim, não podemos deixar de viver por causa disso, né? Que a vida é passageira.
2: É.
5: Então, já tô abrindo a cerveja aqui e eu tô indo terça-feira pra praia. Deus abençoe todos nós. Um abraço.
2: Aí sabe viver, né, cara?
3: É, nós não vamos deixar de viver também por causa de conta, né, Marcelo?
2: Também, né? Assim
3: que
2: também
3: tem
2: não,
3: o
2: né?
3: dinheiro da cervejinha, o dinheiro da praia e o dinheiro do aluguel.
2: Tá tudo certo.
3: Cada um numa caixinha diferente.
2: Exatamente.
3: Manda seu áudio. O que, mais pesa no seu bolso hoje, hein? É conta de luz? É supermercado? É aluguel, combustível? É o rolê do fim de semana?
2: Opa, é caro,
3: é
2: né?
3: É o show que você não abre mão de ir? Manda aqui. 31992-36

0: Júlia Goulart.
1: Em cima do chefe. Eu tava dançando, Marcelo, ligando o microfone, gente.
0: Metendo
1: tava
0: a dança.
1: Vai, fim de semana, né, Marcelo?
0: Fim de semana.
1: Sextou.
0: Prolongado,
1: é,
0: né?
1: Sexta, é sábado, é domingo e é segunda. Vamos folgar todos esses dias? Não, mas não. Estamos na energia de quem irá. E estamos comentando no Trend sobre contas. Que conta que tá pesando aí no seu bolso, hein? É o aluguel? É a conta de luz? É a energia? É o combustível? Manda seu áudio 319-9236-0714.
0: Você tá esquecendo, sabe de um negócio?
1: Do quê?
0: Cartão de crédito, menina. Menino, cartão de crédito.
1: Eu tô esquecendo que eu não paguei mais ainda.
0: Ana Júlia, tem que pagar ele.
1: Vai, eu pagar o aluguel primeiro,
0: é
1: calma aí.
0: É uma coisa de
1: calma
0: cada
1: lá.
0: Vez.
1: Também,
0: tá peraí. Peraí.
1: Quem venceu primeiro o aluguel, ele foi pago.
0: Vamos
1: o cartão
0: ordem.
1: De crédito, espera o dia dele.
0: Exato.
1: Mas sim, Marcelo, que conta. Nossa, gente.
0: Gente do céu.
1: Aí você tocou num sabe, Marcelo?
0: Um
1: assim, gatilhos.
0: Atenção, Edilene, do bairro Nova Contagem. Final do telefone 19. Edilene, não é conta não, tá? É prêmio. 2 horas de diversão no Space Friends Park, com direito a meias antiderrapantes e acesso aos circuitos Planets of Sensations e Maze of Fear por 2 horas. Diversão garantida para a criançada e para os adultos também, Edilene. Seus dados serão enviados para a bilheteria do parque. Combinado? Qualquer dúvida, você entra em contato com a gente aqui pelo nosso WhatsApp. Sexta-feira, daquele jeitão por aqui na BH, com prêmio, música boa e muita informação. Daqui a pouco tem mais conexão. 10h48.
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0: emocionei nessa manhã. Essa música também é boa, né, Joelha?
1: Boa não, essa música é ótima.
0: Bora ouvir nossa turma aqui.
1: Marcelo.
0: Oi, Caete.
1: Oh. Bora ouvir essa galera.
2: Bom dia, BHFM, que é a Dai do Palmeiras. Ai, o que eu não abro mão é das promoções, das comprinhas da Shopee na internet. Isso aí eu não abro mão, não. 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Um beijo!
0: Boa.
1: Um beijo!
3: Bom dia, Ana Júlia Marcelo.
1: E aí?
3: Deus abençoe o seu dia. Eu sou Sheila de São Geraldo. O que tá pesando é o aluguel, viu, gente? Pensa em tentar a cara, é um aluguel. Vai fazer o quê, né?
0: É, a gente tem que morar em algum lugar,
1: é,
0: né?
1: É, Marcelo.
0: É complexo.
1: É complicado. Obrigada a todo mundo que participou. Bora curtir essa sexta-feira. Vamos deixar as contas pra lá daqui pra frente, Marcelo.
0: É isso. Você tá indo embora?
1: Não, tô almoçar.
0: Ué, mas parece que do jeito que você tá falando, você até...
1: Ah, não, mas é porque tem aquele lema.
0: Tem um e pouca, você
1: meio
0: tá
1: dia, indo. Sexta-feira, meio-dia, quem fez, fez.
0: Ah,
1: eu tô
0: é?
1: Nessa vibe aí, 11 horas.
0: Bom, moça, na Júlia. E meio-dia a gente
1: é brincadeira,
0: que...
1: viu, Marina?
0: Ela
1: um
0: fica
1: beijo.
0: Aqui, viu, Marina?
1: Eu tô aqui, tá? Até 2 horas da tarde.
0: Rafael do Maria Gorete, se deu bem. Final do telefone 08, faturou aqui, Ana Júlia. Ó, apresentar, sem voucher pro bar Altas Horas, Unidade Fleming. Uma chapa de mandioca e carne seca. Mais 2 bebidas à sua escolha, Rafael.
1: Almoçaria agora.
0: Facilmente. Uma chapa de mandioca com carne seca e 2 bebidas à sua escolha. Que bebida você beberia?
1: Então, Marcelo, eu tenho tendência a gostar de um líquido escuro, gaseificado. Com bastante açúcar.
0: Sim.
1: Que é a preferência dos brasileiros.
0: Sim, refrigerante de cola.
1: Isso, aquelas 2 rodelas de limão, umas pedras de gelo.
0: Bom.
1: Geralmente eu vou nessa bebida. E você?
0: Cerveja.
1: É sobre isso.
0: Promoção válida para maiores de 18 anos, inclusive a cerveja. Beba com moderação, viu, Rafael? 5 dias para colar aqui e retirar seus prêmios. Daqui a pouquinho tem mais uma edição dos 45 de música. Música boa, prêmio o tempo todo e informação com a Ana Júlia. Até já, Ana Júlia.
1: Até, beijo.
0: BH agora 11:05.
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0: Aqui em 102.1, bora com muita música boa. 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

Sou BH, por mim eu te deixava agora, deixa não, vem junto com a gente por aqui, ó. No final de semana tem muita coisa boa na sua BH, prêmio o tempo todo e você aí do outro lado participando junto com a gente desse sextou maravilhoso. 11:19, Davi Quaresma com Gabi aí, ó. Acostumou errado.

0: mais combina. Por aqui em 102.1, as melhores músicas com prêmios. Prêmios saindo pra você que se inscreveu lá no site, no aplicativo Nayara do Jardim Felicidade. Que felicidade, Nayara! 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Ê, Nayara! Jardim Felicidade, que felicidade! Daqui a pouquinho tem mais prêmios. Se inscreve no site ou no nosso app. 11h43 agora.
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2: Agora 11:44.

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0: Menos é Mais por aqui na BH. Champanhe, agora 11h51. Todo dia é dia de falar das finanças. Aqui não é da sua conta, mas eu sei que na sexta-feira nossos assuntos costumam ser mais relaxantes, ainda mais na véspera de um feriado prolongado, né, Fabi? Bom dia!
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0: E Fabi Travagin, deixando a gente com vontade de viajar nessa edição do É da Sua Conta nessa sexta-feira por aqui. 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Segunda-feira é feriado, mas a Fabi tá de volta com mais conteúdo relevante pra gente aqui. 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
0: Pra você também. Tchau, tchau.

0: aqui o pedido de socorro do Gustavo Mioto. Você sabe, vem aí o horário eleitoral gratuito, mas a gente tem música na internet. Então fica o convite já registrado pra você.
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0: 5 faltando pro meio-dia agora.
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1: Notícia urgente, né, Ana Júlia Goulart?
2: Isso mesmo, Marcelo. Boa tarde pra você, boa tarde pro melhor ouvinte do mundo. O piloto de um avião monomotor morreu carbonizado nesta sexta-feira. Imagens mostram a aeronave em chamas, perto da estação São Gabriel, na região norte aqui de BH. De acordo com o Corpo de Bombeiros, a aeronave colidiu contra uma estrutura do galpão do metrô e atingiu a fiação elétrica que fica dentro do pátio de manutenção. Há relatos de moradores lá no entorno que o avião estaria voando muito baixo. Foi possível ouvir o estouro e, em seguida, um rastro de fumaça. Em breve a gente volta para atualizar vocês sobre isso.
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0: beleza então. Saindo pra você, Alexandre, do bairro Saudade. Ô, saudade. 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Daqui a pouco a gente volta com muito mais músicas e prêmios pra você na sua BH.
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0: Agora meio-dia e 45, BH.
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1: Henrique Castro, Menos é Mais por aqui na sua BH. As melhores músicas, muita informação e, claro, você aí do outro lado participando disso tudo com a gente aqui na sua sexta-feira. Vem com a gente. Agora, 12:58, BH.
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2: De mais uma edição do Trends BH por aqui na tarde dessa sexta-feira, né, Júlia Goulart?
3: E aí, Marcelo, como é que você tá, cara?
2: Tão demais a conta, sou. E aí?
3: Engasguei aqui.
2: Ô, gente! Faz parte.
3: Bora saber o que tá bombando na internet?
2: É agora, né, Júlia?
3: Acho que eu tenho condições, de falar. Vamos falar de Quem Ama Cuida, Marcelo, novela das nove da TV Globo. Que tá em alta. Por quê?
2: Por que, Ana Júlia? Te pergunto.
3: Pergunte por quê.
2: Por que, Ana Júlia Goulart?
3: Porque os atores em cena viralizaram diante de uma improvisação, Marcelo. Estavam Letícia Colim, Isabel Teixeira, Belize Pombal e Gui Ferraz contracenando ali. Do nada cai um objeto no chão. E eles improvisam em cima daquilo. Todo mundo dá aquela risadinha ali, controlada. Pra também não fugir muito do personagem.
2: Sim, pra ver se o negócio vai seguir, vai fluir, né? E fluiu.
3: E fluiu, mas a internet não deixou passar.
2: Me perdoa, não.
3: A internet identificou que era um improviso. E o elenco se divertiu com a galera que conseguiu entender que aquilo ali não estava no roteiro. Aquilo ali não tinha sido escrito por Valcir Carrasco.
2: Olha só!
3: Mas controlar o riso, Marcelo, sabemos nós que é algo muito difícil.
2: É verdade.
3: E às vezes acontece aquela risada ali num momento impróprio, num momento inadequado, num momento em que...
2: Não podia.
3: Não era o ideal.
2: E aí, como é que faz?
3: Já aconteceu isso com você, Marcelo?
2: Menina, já acontece direto, inclusive, hoje, né? Eu tenho um filho.
3: Uh-huh.
2: E aí, quando a minha esposa tá chamando a atenção dele, e aí ele responde categoricamente, ela, ah, mas vem aqui rápido, pera que eu só tenho duas pernas. Então, assim...
3: Como não ri?
2: Aí eu abaixo a cabeça.
3: Dá aquela travada...
2: É.
3: Complicado.
2: Mas é meio perceptível, porque... Minha gargalhada é muito alta, às
3: então,
2: vezes.
3: A gente ainda tem isso, né, Marcelo? Que a gente é meio efusivo ali. Exatamente. No tal do negócio da risada. Então, eu tinha um tal, gente, a Caete aqui é uma. Às vezes tem testemunhal pra ela fazer. A gente tá fazendo mó graça aqui nos bastidores. A hora que entra, me dá uma vontade de rir, que eu não consigo olhar pra ela. E ela não consegue olhar pra mim também. Porque senão o testemunhal do cliente ali vai sair. Só risada, ninguém vai entender nada. A gente tem que controlar também. E várias vezes eu já saí do estúdio, tipo, com ela falando. Porque eu não conseguia controlar. Mas e você, hein, melhor ouvinte do mundo? Consegue controlar a risada em situações impróprias? Já passou por alguma situação desse tipo? Velório, tem gente que fica muito nervoso, acaba rindo.
2: Em reunião, né?
3: Reunião, apresentação de trabalho em faculdade, em escola.
2: Locais sérios ali que você precisa manter uma seriedade, mas acontece alguma coisa. Nossa, já aconteceu também na igreja, menina.
3: Nossa, tá oração, é outro tal, lugar.
2: Né? Aí acontece uma situação.
3: Nossa senhora. É. Conta tudo, 31992360714.
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1: É, turma do pagode, com menos é mais. Investigador sem coração por aqui em 102.1. As melhores músicas, muita informação e prêmios. Prêmios? Aqui na BH, meu filho, ó. Presentão, saindo pra Fiama, do aglomerado da Serra. Final do telefone 48, par de ingressos pro Cinearte e o copo personalizado e exclusivo da sua BH. Parabéns, Fiama. 5 dias, coloque na rádio e retira o seu prêmio. Combinado? Agora, 15 faltando pras duas.
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1: Zé Neto e Cristiano, quase todo dia. 1h53, e aí? Manda áudio pra gente. 319-9236-0714. Em que situação você começou já a rir e teve que fazer de tudo pra disfarçar porque não podia rir naquele jeito, naquela hora? De jeito nenhum, hein? Oi?
2: Boa tarde, pessoal. Boa tarde. Que prazer estar falando com vocês. Eu sempre fico participando aqui dessas enquetes suas, mas eu nunca participei mesmo com vocês. Hoje eu falei, não, hoje eu vou participar, que eu adoro programa, adoro ouvir a rádio. Teve uma vez que eu perdi dois tios de uma vez, na hora de ir pro velório, gente. E eu sofrendo, porque eu gostava muito do meu X, a crise de riso que me dá quando eu fico nervosa. Em todas as ocasiões que eu fico nervosa, dá crise de riso. E eu tentando não rir, porque eu estava feliz, eu estava triste. E não conseguia, gente. Que situação. Mas mais um beijo pra vocês, bom final de semana com Deus.
1: Realmente é um local ali que não cabe, né? Mas fazer o quê? Faz parte da vida. Agora 1h54, Ferrugem com um Sorriso Maroto por aqui. Boa tarde pra você.

0: com Gustavo Lima. Nossa. E o problema aí, ó. Fechando essa hora por aqui, Calcinha de Renda e as melhores músicas pra você curtir junto com a gente. Boa tarde. Prêmio saindo pra Regiane do Ribeiro de Abreu. Final do telefone 09. Regiane faturou 2 horas de diversão no Space Friends Park, com direito a meias antiderrapantes e acesso aos circuitos Planets of Sensation e também Maze of Fear por 2 horas, viu? Diversão garantida pra criançada. É, e para os adultos também. É lá, Space Friends Park. Seus dados serão enviados para a bilheteria do parque, tá bom, Regiane? Daqui a pouquinho tem mais prêmios e muito mais trends também por aqui.
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0: Boa tarde, BH, agora é 2:01.
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0: Bora lá, ficar por dentro do que tá em alta na internet na tarde dessa sexta-feira, 9 de outubro, com a Lohana Lima. E aí, Lolo, boa tarde pra você.
1: Oi, Marcelo, boa tarde pra você. Oi, melhor ouvinte do mundo. Tô na área, hein, com mais uma edição do Trends. Bora. Rihanna, um dos assuntos mais comentados, porque se tem alguém que tá ansioso pras festas de fim de ano, essa pessoa é a Rihanna,
0: é,
1: viu?
0: Mesmo?
1: A artista publicou hoje um ensaio de fotos, um ensaio natalino que ela fez com os filhos. Todos frutos do seu relacionamento com o rapper ASAP Rock. Oh. Muito bem, ela disse o seguinte: cheguei só pra começar a estação mais aconchegante. Nas imagens, o trio surgiu brincando em um cenário de Natal, todos vestidos com o mesmo macacão de tricô vermelho. Ah, gente! Uai, outubro, gente, já deu a hora, né?
0: Já deu, verdade.
1: E aí, eu quero saber do melhor ouvinte do mundo o seguinte: se você já pudesse mandar aí a cartinha pro Papai Noel, assim como a Rihanna, tá adiantada. O que você pediria pra esse ano? Conta pra gente, aliás, pro próximo ano, né? Conta pra gente aí,
0: 31992360714.
1: Você, Marcelo.
0: Pix. Mandem Pix pra mim, Papai Noel, dessa vez. Só esse ano.
1: Você vai pedir Pix pro
0: Pix, que eu faço
1: Noel.
0: Um monte de distribuição. Ele paga um negocinho ali, outro negocinho ali. Mas não é pouco Pix também, não. Não vem com R$100 de Pix, não.
1: Nossa senhora, é um Pixão.
0: É, acima, Papai... acima de mil.
1: Querido Papai Noel, este ano quero um Pix acima de mil.
0: Acima de mil, isso. E você, hein, Lolo?
1: Ai, gente. Papai Noel, podia me mandar um carro?
0: Carrão? Que isso, cara? Mas ele já vem de trenó, como é que eu vou trazer seu carro?
1: Ah, cada um com seus problemas.
0: Manda seu áudio.
1: É só porque eu quero um carro novo, Marcelo.
0: Um carrinho novo seria bom, né?
1: Isso. Mas o meu tá bom, eu amo você, viu, meu amigo?
0: Mas fica aí, universo. Alô, Papai Noel.

0: Reckless com Ferrugem.
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0: Bora de Trends BH, Lohana Lima.
2: Se você já pudesse mandar cartinha pro Papai Noel hoje, o que você... Desculpa, é que o Will respondeu aqui.
0: Will aqui, é o...
2: O que você pediria pro Papai Noel para não vir?
0: Oi!
3: Olá, Lohana, Marcelo, boa tarde, tudo
0: boa.
3: Bem?
0: Boa!
2: Boa tarde!
3: Aqui é Isabela. Então, eu amo Natal. Chega agosto, já tô naquela ansiedade já pra comprar os presentes de Natal.
2: Ai, que coisa
3: então,
2: boa!
3: Então, eu amo dar presente pros meus irmãos, pra minha mãe, escolher coisas muito bonitas. E esse ano eu queria ganhar 2.000 de Pix. Eu ficaria muito feliz se eu ganhasse 2.000 reais de Pix. E eu já fico bem ansiosa. Eu gosto de dar presente para os meus familiares, sabe? Então, eu já fico naquele pique. E além disso, o que eu mais amo no Natal, além de dar presente, é as brincadeiras que a gente faz. Então, eu já fico naquela ansiedade que vocês não têm noção.
0: Olha
2: só. Muito bem. A gente conseguiu sentir aqui o entusiasmo. 2.000 de Pix, Marcelo. Pediu mais que você.
0: É, 2.000. Muito bom. Papai Noel.
2: Eu pedi mais, né? Pedi um carro. Aqui, você queria que eu resolvesse o problema do Papai Noel. É só ele não vir de trenó dessa vez, ele vem de carro.
0: Aí,
2: ele entrega.
0: E aí depois você vai entregar o resto dos presentes aí pra turma?
2: Aí pra ele ir embora, ele pede lá no aplicativo dos trenós um trenó.
0: Ah, tá.
2: Pra levar ele embora,
0: tipo
2: entendeu?
0: Uber, um,
2: é,
0: né?
2: Só que de trenó.
0: De trenó.
2: Deve ter.
0: Deve ter. Se não tiver, tá aí uma oportunidade de negócio.
2: De negócio.
4: Galera do Orkut, do MSN, vocês já estão ligados, né?

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0: Opa! Daqui a pouquinho a gente retorna com a Cacá, então, pra gente terminar esse assunto muito legal. Ela tá junto com a Valinete, aí sim, né, galera? Cacá, daqui a pouco a gente fala com você novamente, então. Caiu o sinal por aqui. Presentão, tá saindo pra você que se inscreveu lá no nosso site. Thaís, do Petrolândia, final do telefone 40. Thaís, já tirou um headphone aqui pra ouvir a BH e a garrafa personalizada aqui. Em 102.1, concorreu, garantiu a sua, patrocínio Aiva, seu som, sua imagem. Tá aí, 5 dias para retirar seus prêmios aqui, de segunda a sexta-feira, de 10 a meio-dia e de 13 às 17 horas. Daqui a pouquinho a gente retorna e fala com a Caiete aí, ao vivo, novamente por aqui. Beleza? Agora 2h47, hein?
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0: PV, pessoal, PT. PH 2:52, assim, agora estabelecemos contato novamente com a Caete aqui. Termina de dar o recado então pra cá. Caete, boa tarde pra você mais uma vez.
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0: Beijo, Cacá!

0: Ferrugem, final de tarde por aqui em 102.1. Você sabe, final de tarde é por aqui mesmo com a gente. É, tem o Giro, segunda edição, as principais notícias dessa sexta-feira. E aí já no embalo do seu final de semana prolongado, né não? Vem aí o Will com mais uma edição dos 45 minutos. A gente se fala por aqui nas ondas da sua BH. Tchau, tchau. Valeu. 2h57 agora.
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Agora tem Blue Jacks e Sorriso Maroto.

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0: 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Parabéns pra Isabela do bairro Ouro Preto, final telefone 77. Oi Isabela, parabéns, tá? 5 dias úteis pra retirar seu prêmio, de segunda a sexta-feira, de 10 ao meio-dia e de 1 às 5 da tarde aqui na BH. Raja Gabalha, 3502, quarto andar, Estoril, tava aqui esperando por você.
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0: BH 3:43.
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0: 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Hora de ficar sabendo de tudo com ela. Oi, Lulu, boa tarde.
4: Ei, Will, boa tarde pra você. Olá, melhor ouvinte do mundo. Tá na hora de notícia, bora.
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4: Que calor é esse, Will?
0: Tá quente.
4: E vai piorar.
0: Ai, meu Deus.
4: Muito bem, a Defesa Civil emitiu um alerta pra onda de calor forte pros próximos dias em Belo Horizonte. De acordo com o órgão, o aumento na temperatura ocorre devido a uma massa de ar quente. A previsão meteorológica indica que BH poderá registrar temperaturas máximas em torno de 34 graus ou até mesmo superiores durante o período da tarde até quinta-feira, dia 15.
0: Vamos sofrer, hein?
4: Tá bom?
0: Nossa.
4: Caso a previsão se confirme, Belo Horizonte poderá enfrentar mais de 5 dias consecutivos com temperaturas aproximadamente 5 graus acima da média histórica para o mês de outubro, que é de 28,7 graus.
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4: O técnico Eduardo Domingues, do Atlético, demonstrou preocupação com a condição física dos seus jogadores para a sequência da temporada em entrevista coletiva. A equipe arrancou um empate nos últimos minutos da partida diante do Atlético Paranaense ontem. Na primeira etapa, a saída do volante Fred trouxe preocupação. Ele, que é o principal jogador do time, sentiu a parte posterior da perna esquerda e precisou ser substituído. Ele vai passar por exames para saber a gravidade da lesão. Depois da partida, Domingues ainda revelou que o Coelho também sentiu algo parecido, mas seguiu no jogo.
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4: A atriz Fernanda Montenegro ganhou uma sessão especial de um documentário sobre a sua vida no Cine Odeon durante a programação Festival do Rio ontem. Fernanda, que estava confirmada na sessão, não compareceu por não se sentir tão bem. A atriz completa 97 anos na próxima semana.
0: Merece todas as homenagens.
4: Ela é incrível.
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4: William.
0: Oi.
4: Tá tudo dito?
0: Tudo dito. Você volta já?
4: Aí sim, com mais uma edição do Hashtag BH. Valeu.
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0: BH 3:51.
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gente aqui na BH. Carijumaro, Beto e Ronaldo e Mariana Fagundes. Curtiu aí, mano? Daqui a pouquinho vamos curtir juntos mais uma edição dos 45 minutos de música. Combinado? Fica ligado, hein? 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
2: BH 3:57.

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0: BH 4 e 3.
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Seu perfil aqui na Sua BH. Tá curtindo aí? Sofrendo com essa aí, ó. É, 45 minutos de música, sequência premiada rolando. 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Para concorrer fácil, anota aí três músicas ou três artistas que você ouviu em nossa programação com ou sem interrupções. Depois acesse o site da sua BH. E bora anotar mais uma que chegou, a Simone Mendes, Dois Tristes aqui na BH.

0: Fortaleza.
1: Já é sexta-feira.
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0: gostou, bota a mão pra cima.
1: Essa é a Sub H em 102.1. Gustavo Lima não pega ninguém ainda. 4h32 da sua sexta-feira. Falta pouco aí pra ir embora do serviço. Bom, hein? Bom ter você aqui na BH. Tá notando a sequência premiada? Vai anotando aí 3 músicas ou 3 artistas que você ouviu em qualquer momento da nossa programação, com ou sem interrupções. Depois acesse o nosso site bhfm.com.br ou o nosso aplicativo. Vem junto com a gente. Mais uma pra anotar agora. Menos é mais. Champanhe na BH.

0: 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Curtiu aí? 45 minutos de música, muito bom, hein? Daqui a pouquinho tem mais pra você. Ah, e daqui a pouco tem as mais pedidas. Tem um Top Hits aqui na sua BH. Fica ligado e colado com a gente.
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0: BH 4:42.
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0: 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Lolo tá de volta. Oi, Lolo, boa tarde.
4: Ei, Will, boa tarde pra você. Olá, melhor ouvinte do mundo. É ele, o último hashtag antes do giro, bora?
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4: A administração do Aeroporto Internacional de Confins espera receber mais de 350 mil passageiros no terminal neste feriadão. O maior movimento está previsto para terça-feira, dia 13 de outubro, com 40.909 passageiros. O fluxo deve permanecer elevado no dia seguinte, quando são esperados 39.184 viajantes entre embarques, desembarques e conexões. Ainda segundo a concessionária que administra o aeroporto, o movimento pode se estender durante a semana, já que o período inclui o Dia dos Professores, celebrado no dia 15, e ao recesso escolar. Ao longo de todo o mês, o aeroporto de Confins deve receber cerca de 1.160.000 passageiros e registrar 10.110 movimentações de aeronaves entre pousos e decolagens.
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4: O Cruzeiro reassumiu a liderança da classificação do retorno do Campeonato Brasileiro depois da vitória diante do São Paulo no Mineirão. O Cruzeiro foi beneficiado pelo empate na Vila Belmiro entre Santos e Flamengo. As três equipes estão empatadas com 21 pontos ganhos, mas a equipe mineira tem uma vitória a mais, 7-6 dos adversários. Uma curiosidade é que o Santos fez 21 pontos em 19 jogos do primeiro turno, quando ficou na 15ª colocação. E agora chegou aos mesmos 21 pontos em 10 jogos com a terceira melhor campanha.
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4: Conhecida por interpretar Narizinho no Sítio do Pica-Pau Amarelo na infância, a Lara Rodrigues surpreendeu ao marcar presença na estreia de Se Eu Fosse Você 3. No Festival do Rio. A produtora e diretora que deixou a atuação há 15 anos também participou do primeiro filme da franquia lançado em 2006. Ela foi perguntada se pretende voltar a atuar e disse que é sempre uma pergunta muito difícil, que hoje ela trabalha como diretora, mas sempre que lê um roteiro, a primeira leitura é como atriz. Ela disse que trabalha bastante e nunca procurou ativamente de novo, no caso a atuação, mas é um pedacinho que mora dentro dela.
0: Deve dar saudade, né, Lulu?
4: Ah, provavelmente, né, Will?
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4: Tudo dito?
0: Tudo dito, você volta agora no giro?
4: Aí sim, hein? Temos um compromisso
0: sim.
4: Marcado.
0: Uhum.
4: Pontualmente.
0: 6 da tarde.
4: Estaremos aqui.
0: Fechou.
4: Valeu.
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0: Saudade Inconveniente aqui na Sua BH. Curtiu? Daqui a pouquinho tem as 12 mais pedidas e o nosso destaque aqui da nossa programação com Top Hits. Fica ligado. Começa já já, hein? BH 456.
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3: BH 5 e 1.
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3: Fala comigo, BH. Ótima tarde de sexta-feira pra você que tá colado com a gente. Tá começando aqui as 12 mais pedidas por você, melhor ouvinte do mundo em nossa programação. É o Top Hits BH. Tamo junto, hein? Eu sou o Will. A gente segue aqui, ó.
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0: 5h39. Segunda-feira tem mais.
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0: BH 5:56.
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1: Fala comigo, BH. Ótima noite pra você. Chegamos. Hoje é sexta-feira, Lolo.
2: Oi, Will.
1: Boa noite
2: pra você. Oi, melhor ouvinte do mundo. Sextou, galera, pra cima. Será que tá ruim o trânsito?
1: Será
2: que o trânsito tá de boa? Saída pro feriadão prolongado. Uma coisa eu sei. Eu vou estar aqui na segunda-feira.
1: Eu também.
2: Você?
1: Sim.
2: É mentira.
1: No giro não, eu vou estar mais cedo, mas eu vou estar aqui.
2: Ah, tá.
1: Vou trabalhar.
2: Quem vai estar no giro comigo segundo é a Babi?
1: Babi.
2: Ah, muito bem. Tá vendo aí, galera? Tem os que trabalham no feriado.
1: Pois
2: esses
1: é, né?
2: Somos nós, que vamos bater o ponto aqui no feriado direitinho. Será que a nossa turma já tá viajando?
1: Será?
2: Conta pra gente se você vai viajar. Ah, a gente quer cuidar da sua vida nessa sexta-feira. A gente tá aqui já, assim, fim de semana, um calorão desse. Um pouco de desânimo com esse calor. O que é bom de fazer? Cuidar da vida dos outros. Conta aí pra gente. Ah, Lolo, o trânsito tá ruim aqui, eu vou viajar. Vou pra tal lugar. Se você não for também, pode falar.
1: Exato.
2: Vou ficar tomando conta da cidade aqui que nem nós. Conta pra gente aí.
1: Abraço a gente.
2: 319-9236-0714. Conta tudinho do trânsito. Conta também o que você vai fazer no feriadão. Só não passa de 30 segundinhos o áudio aí. Isso não complica, hein? Fechou?
1: Boa.
2: Que? Ô, Will, tá valendo aqui pra nossa turma.
1: 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Classificação 16 anos. Pra participar, fácil, né, Lolo?
2: E o futuro prometido, eu vim cobrar.
1: Já chegou cantando, gente.
2: Você jurou me amar.
1: Ai, meu Deus.
2: E me fazer feliz.
1: Que é isso?
2: Eu não vou liberar esse par de ingresso, não.
1: Vai sim.
2: Não, eu vou ficar com ele pra mim.
1: Menina, não pode, Lulu.
2: Ué, mas não pode por quê? Eu sou fã. Mas eu sou fã.
1: Ah, mas os ouvintes também
2: são então fãs. Tá, aproveitem que eu tô de bom humor hoje. 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Eu estarei lá.
1: Eu também vou estar lá.
2: Você vai?
1: Eu vou.
2: Então tem que atualizar sua playlist aí que você tá muito defasado, tá?
1: Tô aprendendo, hein?
2: Não tá aprendendo direito, não.
1: Vem com a gente, tem informação também no giro.
2: Defesa Civil de BH emite aviso de onda de calor forte para a capital até a próxima quinta-feira. Que calorão, gente.
1: Eita.
2: Pelo amor de Deus. Bancos começam a devolver mais de 1 bilhão de

0: reais a apostadores de bets. E por último, aquela que eu sempre separo aqui pra gente, ator revela em biografia que quase perdeu a esposa, também famosa, hein?
1: Eita!
0: Pra estrela do basquete. Pois é, ele contou aqui, ó.
1: Imagina.
0: O rapaz lá tava de olho nela.
1: Aqui não! Aqui tem gerência.
0: Quase que...
1: Fiquei curioso, Lulu.
0: Pois é, não posso contar agora.
1: Daqui a pouco?
0: Isso é assunto de sexta-feira.
1: Ah, entendi.
0: Muito bem, aquele assunto quente de relacionamento. Vem aí, hein? É igual o calorão que tá fazendo aqui em BH.
1: Hoje é sexta, né, Lulu?
0: Sextou.
2: Ó. Hoje é sexta-feira!
1: Começou o giro.
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0: Ainda bem que eu não.
1: Toma do pagode, menos é mais, investigador aqui na BH. 6:11 agora, Lulu.
2: Will, vamos falar desse calorão que tá fazendo em Belo Horizonte. Ó, pra quem não tá sabendo, vai continuar, hein? Porque a Defesa Civil emitiu um alerta para onda de calor forte para os próximos dias e, de acordo com o órgão, o aumento na temperatura ocorre devido a uma massa de ar quente. A previsão meteorológica indica que BH poderá registrar temperaturas máximas em torno de 34 graus ou até superiores durante o período da tarde, até quinta-feira, dia 15.
1: Eita!
2: Uma semana desse jeito quase, gente, pelo amor de Deus. Caso a previsão se confirme, a capital poderá enfrentar mais de 5 dias consecutivos com temperaturas aproximadamente 5 graus a mais da média histórica para o mês de outubro, que é de 28,7 graus. Como que vai ficar o feriadão? Previsão do tempo aí, então. Neste sábado, dia 10. Poucas nuvens, temperatura mínima 20 graus, máxima de 35. No dia 11, no domingo, a temperatura mínima de 19, máxima de 35. E na segunda-feira, máxima de 33 e mínima de 19 graus.
1: É, gente, bastante água, né, Lulu?
2: Galera, tem que se hidratar, dar uma segurada aí, evitar atividade física, esforço físico em alguns horários ali em que o sol pega mais.
1: Exato.
2: Fica mais quente. Dá uma segurada aí, turma.
1: Vamos colocar o ventilador para trabalhar.
2: Nossa, nem me fale.
1: Meu, quebrou essa noite, acredita?
2: Não acredito. Como assim? Quebrou
1: a hélicezinha.
2: Eu vi outro dia essa semana. Aliás, eu vi essa semana uma amiga nossa que trabalhou aqui na rádio consertando um ventilador assim.
1: Ô, gente.
2: É, diz que você quebrou um lado da hélice, você corta o outro que faz o parzinho lá.
1: Sério?
2: E ela roda.
1: Uhum. Vou fazer isso então.
2: E ela fez
1: me
2: e funcionou.
1: Salvou. Funcionou?
2: Aham. Uhum.
1: Bom saber, hein?
2: Agora, gente, vocês aí, se você aí, melhor ouvinte do mundo, entende mais de ventilador do que eu, se eu tiver errado, vocês me corrijam aqui. Mas que ela postou essa semana nos stories que ela cortou o parzinho dela, que quebrou e ele voltou a rodar.
1: Eu vou fazer o teste de conta na segunda.
2: Posta?
1: Vou postar. Vou fazer isso. Ó, Lolo, trânsito aqui, galera tá mandando. Bora ouvir nossa turma?
2: Oiê.
3: Boa noite, Lolo. Boa noite, Will. Boa. Avenida Cardeal, Eugênio Pacelli, totalmente congestionada aqui em Contagem, na cidade industrial, sentido centro de BH. Quem puder evitar.
1: É, tá
2: boa
1: bom hoje, não.
2: Dica, valeu.
4: Boa noite, galerinha da BHFM. Aqui quem fala é Laura Costa do Barreiro. Gente,
2: ei, Laura.
4: O trânsito aqui no Marilândia, divisa de Ibirité com BH, está caótico.
1: Eita.
4: E se eu vou viajar? Claro que não, gente. Eu sou fotógrafa.
1: Ah.
4: Eu vou trabalhar, né? Fazer o quê? Quem pode, pode. Quem não pode, se vira. Beijo, BHFM.
1: Vou me virar aqui, viu, Lolo? Não tô podendo, não.
2: Somos dois.
1: É.
2: Aliás, somos três, né? Com a nossa ouvinte. Tamo junto.
1: Segue participando aí com a gente. Galera toda, vem no nosso WhatsApp 319 92

0: Ai, Charlie. Ai, Charlie.
1: Ai.
0: Bora. Esse aqui, senhoras e senhores, ó. Aliás, aquele ali é o Marcinho da percussão. Faz barulho pro Marcinho, faz barulho pro Marcinho. Um, dois.

0: A capa da vida. Valeu. Dere. Vamos lá, 6h20 tem informação aqui no giro. Fala, Lolo, né, Lolo?
1: É, Will. E olha, vamos falar de assunto sério. É o seguinte, os bancos e as instituições financeiras começaram a devolver hoje cerca de R$1,325 bilhões que permaneceram nas contas de apostadores após o encerramento das plataformas de apostas online. A restituição deve beneficiar aproximadamente 26 milhões e meio de apostadores e seguir até a próxima quarta-feira, dia 14. O prazo para retirar voluntariamente os valores nas plataformas terminou às 11h59 da última segunda-feira, dia 5. No dia seguinte, na terça, os sites e aplicativos afetados pela medida começaram a sair do ar. As empresas de apostas tiveram até quinta-feira ontem para encaminhar às instituições financeiras os dados dos saldos vinculados aos CPFs e às contas bancárias utilizadas nos depósitos. A devolução vai ser realizada pelas instituições conforme o cronograma estabelecido pelo governo e os apostadores devem acompanhar as movimentações da conta bancária utilizada para depositar o dinheiro nas plataformas.
0: Tá aí, informação para você que tá ligado com a gente no Giro nesta sexta-feira. A gente por aqui tá no clima. Eu tava rindo porque a Lolo faz graça antes de voltar pro ar. Aí eu volto rindo, gente. Só para explicar aqui pro nosso melhor ouvinte do mundo entender o que tá acontecendo. O Will tá rindo de quê? Lolo, a culpa é de Lolo.
1: Eu vou sugerir aqui a gente fazer um intervalo patrocinado.
0: Nossa, vai render.
1: É, aí eu vou poder... atuar. Uhum. É, vou poder mostrar o que acontece no off.
0: O que acontece,
1: off.
0: É, tudo, né?
1: 319-9236-0714. Conta aí como é que tá o trânsito. Boa noite.
2: Boa noite, Lolo. Boa noite, Will. O trânsito está, assim, extremamente horroroso. Saí do Belvedere 4 horas para estar chegando aqui no Santa Mônica.
1: Meu
2: só
1: Deus.
2: Agora, 2 horas de trânsito aí, pesado.
1: Nossa Senhora.
2: Bora, que agora é pé na estrada e partiu feriado, partiu praia.
1: Oba, que
2: um
1: coisa
2: beijo,
1: boa.
2: BHFM.
0: Valeu,
1: ó. Aproveita bastante, curte lá, porque nós estaremos aqui.
0: Pois é.
1: Trabalhando.
0: Estaremos por aqui. Sabe quem tá indo viajar também?
1: Quem?
0: Nosso amigo Leonel.
1: Olha só.
0: É, ele mandou aqui, ó, indo pro aeroporto, tudo parado. Quem for viajar, sai mais cedo.
1: Oi, gente, então quem for pegar o caminho aí das praias, das cidades, do interior, caminho pra fora de Minas Gerais, vai com cuidado, atenção e principalmente vai com tempo, hein? Porque tá tudo agarrado.
0: Tudo agarrado. Ô, Leonel, um abraço pra você, viu? Valeu. Quem mais?
3: Boa noite, Will. Boa noite, Lolo.
1: Oiê.
3: Luana. Eu tô subindo a Nossa Senhora do Carmo e, por incrível que pareça, está bem tranquilo. Inclusive, como ela sai na 040, eu achei que estaria pior. Então tá assim, bem tranquilo, trânsito fluindo bem. Beijo, boa noite.
0: Valeu, boa noite.
1: Valeu.
0: Tamo junto. Segue aí participando, 319...

0: Pericles e Ferrugem, a carta. 6:30 na BH, tá valendo prêmio pra você pro final dessa hora do giro. 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Senão o Lolo vai pegar esse ingresso.
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0: Boa!
1: Na BH, 6:31.
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0: Feliciano, resumindo aqui na BH, 6h43. Lolo, vamos falar do quê e de quem agora?
1: Ô, Will, você sabe que eu não gosto de fofoca, não.
0: Jamais,
1: né?
0: Não.
1: Ah, eu não sou dessas pessoas, não. Muito
0: Beijo
1: bem. Então é por isso que eu vou trazer uma notícia que é muito legal, que é da Fernanda Montenegro, e não é fofoca, não.
0: Ah, sim.
1: A Fernanda Montenegro ganhou uma sessão especial de um documentário sobre a vida dela no Cine Odeon durante a programação Festival do Rio ontem. A Fernanda estava confirmada na sessão, não compareceu por não se sentir tão bem. A atriz completa 97 anos na próxima semana e o documentário se chama Fernanda. Não precisa,
0: Fernanda, não precisa nem
1: dizer mais nada, né?
0: Ela já é tudo, né?
1: Ela é maravilhosa, muito bem.
0: Demais. 6h43, o giro continua e você participando com a gente também.
1: 31992360714, bora ouvir?
2: Boa noite, boa noite, boa noite, Lolo, boa
1: Oi.
2: Noite, Will.
0: Boa.
2: Tudo bem com vocês?
1: Bom.
2: Quem fala é Donizete Volante Grande. Estou aqui na Via Expressa, garrado. Doido pra largar serviço. Ô, Will.
0: Oi.
2: Faz um favor pra nós aí,
0: Diga.
2: Senhor. Abre uma gelada aí, senhor.
0: Agora.
2: Ajuda nós. Eita, doido. Nossa senhora. Ajuda aí. Abre aí.
1: Nossa senhora. Vai, Will, rápido, menino.
0: Tá aqui, tá aberta já, ó.
1: Aqui, hoje o pessoal não pediu.
0: Pois é, né?
1: Tirar gosto, não? Vocês estão com tanto calor, vocês não estão nem querendo comer mais.
0: O que que tá acontecendo, hein, gente?
1: Tá rolando aí, gente?
0: Estranho, hein? Quem mais?
3: Boa noite, Lolo. Boa noite, Will. Tamo na estrada, indo pra Formiga. MG050. Tudo agarrado, pra variar. Um beijão, boa noite. BH FM, todo mundo se encontra aqui.
1: Beijo, valeu.
0: Tamo junto. Daqui a pouquinho tem aquela notícia, né, Lolo?
1: Já, já, hein?
0: Boa. Agora tem Mumuzinho na BH. Fechadão com amor.
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0: Se For Amor. 10 para 7 agora, Lolo, chegou a hora daquela notícia.
1: Aquela que eu prometi. Nossa, o programa passou voando hoje de novo, gente. Meu Deus, quando o programa é bom, né? O diálogo flui, tá vendo, William? Muito bem. Olha só, o ator Michael Douglas, de 82 anos, revelou no seu livro de memórias que correu o risco de não conquistar a atriz Catherine Zeta-Jones, com quem é casado desde 2000 e tem 2 filhos. Segundo Douglas, no início do romance, lá em 1998, o jogador de basquete Kobe Bryant também flertava com a atriz, viu? Enquanto o ator morava em Nova York, Catherine vivia em Los Angeles, mesmo lugar que o Bryant também vivia, então, com 20 anos de idade. Ele era vizinho dela. E ele disse no livro o seguinte: aparentemente, o Kobe vivia inventando desculpas para passar na casa da Catherine. É, não sei quantas vezes ele perdeu, entre aspas, o cachorro dele.
0: Oh, meu
1: Deus. Foram muitas, viu? E aí, tudo fluiu pro lado do Michael Douglas. Eles se conheceram em 1998. No ano seguinte, o Kobe Bryant conheceu a Vanessa Bryant, com quem se casou em 2001. Os dois permaneceram juntos até a morte do jogador em 2020, aos 41 anos de idade, em um acidente de helicóptero. Helicóptero, melhor dizendo, que também vitimou a filha deles, a Gianna, de 13 anos, e outras 7 pessoas.
0: Ô, Lulu, aquela desculpinha, né? Perdi meu cachorro. Será que não tá na sua casa, não?
1: Será que ele não passou o muro aí?
0: Deixa eu dar uma olhada.
1: Coitado,
0: e ele à distância ainda?
1: Pois é.
0: Gente.
1: Tem sempre esse problema aí.
0: Só quem passou por isso que
1: eu sei.
0: Complicado, né?
1: Aham. Meu filho, eu sou formada nisso aí.
0: Eu tô me graduando, sempre, me graduei.
1: Sempre tem um vizinho, um conhecido, uma estagiária.
0: Eita, complicado, hein? Daqui a pouquinho tem o nosso tema, né, Lolo?
1: Já, hein?

0: aqui na BH, um pedido, 6h55, participou no nosso site, no aplicativo, chegou aquele momento. 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
1: Paola, final do telefone celular 66, ela que mora no João Pinheiro, aqui em BH. 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
0: Bom, e lembrando, segunda-feira não teremos atendimento. Então,
1: boa.
0: Na terça-feira em diante, passa aqui na BH FM. 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
0: Boa! Hora do nosso tema, Lulu!
1: Eu acho que eu vou mudar o tema em cima da hora sem te avisar.
0: Uai, então vamos nessa.
1: Que eu pensei numa outra coisa aqui. Fiquei na dúvida agora, gente,
0: ai,
1: se eu vou no
0: Deus.
1: Que eu pensei.
0: Vai no que você pensou, confio em você.
1: Ah, eu acho que esse a gente já fez, mas já tem muito tempo.
0: Ah, é?
1: Ah, vai esse aqui.
0: Tá.
1: Vamos lá. Você já pegou alguém tentando flertar com seu parceiro ou sua parceira?
0: Bomba, bomba, bomba. Eu já diria Sério Barbosa.
1: É, mas tô falando coisas que você fica viajando assim, não. Eu quero fatos concretos. Porque tem gente que viaja.
0: É.
1: Mas é cisma que todo mundo... Não, fatos concretos. Ali você falou, o quê?
0: Não é possível.
1: Deus,
0: na minha frente?
1: Que é isso aí, ué? Conta pra gente no 319-9236-0714. Você, Will?
0: Eu já. Teve uma vez que chegou um cara perto de mim. Ah, porque eu gosto muito de você, você é muito legal. E ficou. Falei, ah, cara legal, né? Ficou comigo a noite inteira. Por fim, tava terminando abraçado ali na pessoa que eu tava junto.
1: Uai, que é isso, ué?
0: Opa! Aí mas eu fechei a cara.
1: Ele conhecia a menina?
0: Não, mãe.
1: Mas abraçando como assim? Tentando ficar muito pertinho?
0: Abraçando mesmo aqui, ó. Mãozinha no pescoço. Eu falei, opa! Aí eu cacei confusão. Cacei mesmo.
1: Você caçou confusão?
0: Falei, aqui não. Aí a pessoa que tava comigo ficou brava que eu cacei confusão, passei vergonha. Eu falei, ué, agora o poste que faz um cachorro? Não dá. Aí não dá. Como assim? Que isso? E você, Lulu?
1: Gente, vocês estão vendo o Will aí?
0: Ah, não mexe.
1: Você falou, opa.
0: Opa, aqui
1: opa,
0: não.
1: Aqui não.
0: Na minha frente, não. Nas costas.
1: Beleza, vou até ali no banheiro. Mas...
0: E você, Lulu?
1: Gente, uma vez. Só que eu não falei nada, não. Mas uma vez, tinha um ser humano aí na minha vida, que Deus o tenha.
0: Amém.
1: E não tá mais. Mas aí uma amiga, suposta amiga, foi lá e curtiu uma foto antiga dele no Instagram, muito antiga mesmo. E detalhe, não, nem conhecia muito assim, sabe? Nem seguia.
0: Hoje.
1: Mas sabia que era. Aí foi lá e ó.
0: Curtiu.
1: Eu falei, uai.
0: Como assim?
1: Aí, ele me falou, né?
0: Ah, ele foi lá e te contou.
1: Aí eu falei, ué, esquisito isso aqui, né?
0: Né? Perdi uma amiga.
1: Não, aí depois eu relevei isso aí.
0: Ah, coração bom é outra
1: mas
0: coisa,
1: mas nunca,
0: né,
1: mais eu conto nada. Relevei, larguei pra lá.
0: Melhor.
1: Mas nunca mais eu conto nada.
0: Melhor, né, Lulu? Evitar.
1: Sei.
0: Participa
1: mas
0: com a gente.
1: Foi lá e deu like, deu.
0: Bonitinho.
1: Foto lá embaixo. Nem eu nunca tinha visto a foto.
0: Hoje, não. Aí não. Lolo, gente, ó, que coração bom. Perdoou ainda.
1: É porque a raiva que ele me fez foi muito maior do que essa daí. Então, se quiser levar, leva embora. 319-9236-0714. Na BH, 6h59.
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0: Cristiano, quase todo dia aqui no Giro BH, segunda edição, 7-9. Perdendo a hora, Lulu. 7-9 agora.
1: É, pelo amor de Deus, tá na hora de ir embora daqui a pouco, senhor? Você tá voltando o relógio pra trás? Ó, ficamos aqui o dia inteiro. Olha aqui, você já pegou alguém tentando flertar com seu parceiro ou com a sua parceira? Conta aí pra gente,
0: 31992360714.
2: Oi. Boa noite, Will. Boa noite, Lulu do Barreiro.
1: Tudo bom?
2: Vou falar pra vocês, viu? Esse tema aí é bacana demais.
1: Conta.
2: Todos os lugares que eu, minha esposa, samba, em qualquer lugar, quando virava as costas que eu voltava, tinha alguém conversando com ela. Flertando, né, igualzinho vocês falaram aí, pra não falar cantando mesmo. Ela virava pro cara, espera aí que eu vou te apresentar meu marido ali. E me apresentava e falava aí, eu tava cantando na cara do cara. Aí o cara pedia desculpa, falava e eu levava na brincadeira também, saía rindo. Porque hoje não tá podendo caçar confusão mais não, gente. Tem que deixar esse trem pra lá. Então é sobre isso. BHFM é melhor do mundo.
1: Valeu, é isso aí. Então já viu, hein?
0: É, tem que ficar... Baladinha, gente. Fiquem de olho, hein? Quem mais tá por aqui?
1: Oiê. Oh, yeah.
3: Boa noite, pessoal da BHFM. Boa noite, Will. Boa noite, Lulu. Como vocês estão? Espero que vocês estejam todos bem.
1: Tudo bom.
3: Referente ao apontamento que vocês fizeram aí, cara, o que mais acontece é isso. Quem fala com vocês, esqueci. Quem fala com vocês é a Vanessa, tá?
1: Oi, Vanessa.
3: O que acontece? Tava flertando com uma pessoa numa vibe muito gostosa. Virei as costas pra buscar uma coisa na qual eu voltei. Essa pessoa tava flertando com outra.
0: Ah, não.
3: A própria colega, você acredita?
1: Oh.
3: Ele sabe que nós dois é colega, viu? Resumindo, homem não vale nada.
1: Que
3: beijo,
1: isso?
3: Amo vocês. Tô com tudo, BHFM.
1: Ardilosos, isso aí mesmo.
0: Que aí, hoje? Não, peraí. Eu vou defender minha turma. Homem presta sim, gente.
1: Eu soltei essa frase essa semana.
0: O quê? Que homem não...
1: Seus ardilosos.
0: Ardilosos.
1: Gostei.
0: Gastou, hein? Segue aí com a gente participando. Tamo aqui esperando por vocês. Ardiló. Nossa, gente. Obrigado. Nossa, Lulu.
1: Eu falei essa semana.
0: Homem
1: é ardiloso. Você é ardiloso. Quero saber, não.
0: Tá bom, né? Ok. Participa aí. 319-9236.

0: pergunta boba.
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0: Hora do BH Esportes aqui no Giro Lolô.
2: Ô Will, vamos falar de Campeonato Brasileiro. Ontem nós tivemos aí o restante da rodada, né? Da 29ª rodada, o Atlético empatando com o Atlético Paranaense por 2-2. Empate também do Santos com o Flamengo pelo mesmo placar. Fluminense batendo, goleando o Coritiba por 4-0. E tivemos também o Palmeiras vencendo o Bahia por 1-0. E aí, já tem jogo neste fim de semana, 30ª rodada do Campeonato Brasileiro. Vamos falar dos nossos times aqui de Belo Horizonte. O Atlético vai enfrentar no domingo o Santos, jogo às 16h. Já o Cruzeiro joga na segunda-feira, dia 12, feriadão, vai enfrentar o Bragantino às 21h, fora de casa. Lembrando que, com esse resultado, o Atlético tem 44 pontos, está na 7ª colocação, e o Cruzeiro foi para 48, vencendo o São Paulo na quarta-feira, e está na 5ª posição, tá fechando aí o G5 do Campeonato Brasileiro. Will, tá bom pra você aí?
0: Tá
2: de
0: ótimo.
2: Campeonato, vai curtir aí um
0: vou
2: futebolzinho.
0: Curtir, ficar de olho, torcer pelo meu time. E a gente vai nessa. E o Giro e o BH Esportes volta no Giro BH, primeira edição, na segunda-feira, 5 para 6 da manhã, com o nosso querido Celinho, com a Ana Júlia Goulart. Celinha acordando cedo.
2: Celinha já foi deitar uma hora dessa.
0: Será? Não, hoje é sexta. Ah, amanhã tá cedo aqui, é verdade, né? Já tá dormindo. E o nosso tema segue bombando. A turma pode participar, né, Lolo? Vem com a gente.
2: Estamos perguntando, você já viu, já presenciou alguém flertando com seu parceiro ou sua parceira? Manda aí, 319-9236-6

0: Wesley Safadão, milionário. Imagina a gente milionário, hein,
1: Lu? Imagina eu sem ser milionário, já faço algumas coisas aí.
0: Né?
1: Dou uns passeios.
0: Ah, tem que aproveitar.
1: Tem que dividir no cartão.
0: Ah, e vai pagando, assim.
1: De suaves prestações,
0: Will. É sobre isso.
1: Agora imagina milionário.
0: Nossa, não íamos aguentar Lolo não, hein, gente?
1: Muito bem. Olha só, Will, tô perguntando o seguinte pra galera hoje. Você já viu, já flagrou alguém flertando com seu parceiro ou sua parceira? Bora ouvir?
2: Fala comigo, BHFM. Oi. Tinha um amigão de coração, fui criado junto com ele. Uhum. Não vou falar nome. Tô aqui na região leste. É, fiquei sabendo que tava namorando com a menina. Aí a menina contou que tinha cantado ela pra namorar com ela, ficar com ela. Uhum. Cheguei perto dele e falei com ele, pô, sou seu amigão. Fala comigo que tá pegando. Ele desconversou, ele não quis conversar mais comigo. Até hoje não converso mais com ele. Eu casei com essa menina. Toma aí.
0: Ó, oh, que isso, hein? Foi tirar satisfação ainda, hein, Lulu?
1: Foi lá falar, ô, qual é?
0: Que isso? O que, que tá pegando?
1: Eu,
0: poxa,
1: hein?
0: Aqui não, hein?
1: Aqui não, tá igual o Will. É. Aqui não, hein?
0: Tem que tirar, né? Complicado. 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

0: BH, segunda edição, 7h46. Galera tá participando em peso, viu, Lolo?
1: Aquele tema de sexta-feira, né, Will?
0: Quente pelando,
1: que nem esse calorão que tá fazendo aqui em Belo Horizonte. Você tá participando, hein, pelo 31992360714. Estamos perguntando o seguinte: você já flagrou alguém flertando com seu parceiro ou sua parceira? Bora ouvir?
0: Bora.
1: Oiê!
2: Boa noite, BHC.
1: Boa noite.
2: Sobre o tema de hoje, quero contar o meu caso. Eu tinha essa pessoa, né, que aí eu achava que ela ficava dando uns moles, sabe? Pro meu namorado, marido.
1: Você achava.
2: E aí eu sempre achei, porque falei com ele, né, e meio que desconversando, não, menina é nova, não sei o quê. Na primeira oportunidade que a gente se separou, ele ficou com essa bendita, pra não falar outra coisa. E ficou na casa do amigo, o melhor amigo dele, e observação, era irmã do melhor amigo.
0: Ai, meu Deus.
2: Sabe aquela pulga atrás da orelha que a gente realmente tem razão? Era essa. E o fim das contas?
0: O quê?
2: Tô com ele até hoje.
1: Ah, meu Deus.
2: Voltamos.
0: Eita.
2: Oh, Deus. Mas tá bom, vida que segue.
0: Pera aí, gente. Lolo caiu da cadeira. Abana Lolo. Lolo? Volta. É... revirar a volta nesse áudio, né? Como que os jovens, a plot twist?
1: Não, plot twist, eu achei que ele ia acabar com ele. Fazer, pois é, e eu fui lá. Não, amiga, mas tá tudo bem, sabe
0: tudo
1: por
0: bem.
1: Quê?
0: Ah.
1: Vocês estavam separados.
0: É, então... aí tá ok, né? A gente segue. A Lolo.
1: Nossa.
0: Caiu da cadeira aqui, gente. Segura, segura a Lolo, por favor. Ai, esse tema tá dando o que falar. Viu,
1: rendeu,
0: Lolo?
1: Hein?
0: Rendeu. Mandar um abraço aqui.
1: Ah, claro.
0: Pro meu amigo Roger Viegas. Tá ouvindo a gente, Lolo, lá em Divinópolis.
1: Eu adoro a turma de Divinópolis.
0: Turma boa, né?
1: Turma boa.
0: Ô, Roger, valeu. Tamo junto, hein? Segue com a gente aqui na BH. E se quiser participar do tema também, queremos saber suas histórias. Por que não?
1: 319-9236-0714. Na BH, 7h48.
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0: Olha só, mas eu vou falar mais. PSB, PT, PSDB, PV, pessoal, querido. 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

0: cabeludo com banda. Ai, ai. Eu duvido. Eu não duvido, não. Você participou, se cadastrou, para de liberar mais prêmio. Saindo aqui, par de ingressos para o setor Star Premium do Réveillon do Yacht Tênis Clube com o Felipe Araújo e a Cato, dia 31 de dezembro, às 21 horas, no Yacht Tênis Clube. Classificação 18 anos. Quem se deu bem, hein, Lolo? Me conta.
1: Te conto, claro. Super conto. É o João. Ah, final do telefone, celular 38. Ele que mora no Canaã. Nossa, em Ipatinga? Oh. Uai, menino. Você deve estar por aqui em BH,
0: né? Deve estar por aqui.
1: Vem cá buscar seu prêmio.
0: Perde, não.
1: Avenida Raja Gavalha, 3502, quarto andar. Vem cá, de 10 ao meio-dia ou de 1 às 5 da tarde.
0: Boa. Terminou o giro, bora pra casa?
1: Bora, partiu, gente. Bom feriadão pra quem vai viajar, folgar, pra quem vai descansar, pra quem vai ficar de bobeira em casa, pra quem vai receber parente na cidade. Que isso, William?
0: Tô brincando.
1: Você tá indo visitar parente.
0: Ah, é?
1: Não, imagina o pessoal falando lá, Deus me livre, o Will tá chegando. Não dá, né, cara?
0: Brincadeira, gente.
1: É. A Bárbara lá. Se passa, né, Bárbara?
0: Desculpa.
1: Não é, Bárbara?
0: Eu empolguei.
1: Se passa, meu Deus.
0: Vambora, gente.
1: Vambora, que a Babi tá chegando na área, linda e maravilhosa, pra comandar o pagodinho da BH. Um beijo pra todo mundo, até segunda. Valeu.
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0: BH 2 para 8.

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1: Boa noite, BH. Boa noite, melhor ouvinte do mundo. Tá na hora de mais uma edição no Pagodinho da BH. Eu sou a Bárbara Mello, chegando na sua noite de sexta-feira. Sextou, hein, bebê? Agora é comigo até logo mais à meia-noite, te fazendo companhia com muita música boa, com o nosso site liberado, nosso aplicativo liberado, com muitas promoções e, claro, começando com a nossa sequência premiada. É você anotando o nome de três artistas ou três músicas que você vai ouvir com ou sem interrupções, correndo pro site, pro aplicativo e participando com a gente, hein? E aí, você, vem comigo? Então bora aumentar o volume? Chega mais pra cá! Boa noite pra você! Primeira de agora, Turma do Pagode, camisa 10.

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1: 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Obrigado, meu querido.
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Sereno, fenomenal pra você na BH, agora 8h19. 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
2: Vou cantar pagode. Está bom demais, hein? Pra você que diz que não é de se entregar. Vamos ver agora.

0: Gomes e Ferrugem pra você na programação da BH, no Pagodinho da BH, uma hora com o melhor do pagode. 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BH 832.
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0: BH 8:33.
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0: BH 836.
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0: Caju pra baixo, fechando o pagodinho de hoje, hein? É, no pagodinho de volta pra você amanhã, sabadão, na sua BH. BH 857.
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